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1: 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Abrindo esse bloco com Pred OP, Your Good Time.

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8: O R.E.M. vai comemorar os 25 anos de Review com uma edição especial que chega dia 20 de novembro. O destaque é um show inédito gravado em Paris em maio de 2001 para a Radio France, com 17 músicas que misturam faixas do álbum e clássicos como Losing My Religion e Man on the Moon. A apresentação também traz uma versão ao vivo de Imitation of Life, já lançada nas plataformas digitais. A edição Deluxe reúne dois CDs e um Blu-ray com o álbum remasterizado, áudio em surround 5.1, videoclipes restaurados e materiais da época. O projeto inclui ainda capa renovada e um livro de 32 páginas com textos sobre o disco e novos depoimentos de Michael Stipe, Peter Buck e Mike Mills.
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0: Ux FM, 6 para as 10.
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3: Dez horas e dois minutos. Muito boa noite, ouvintes da UX FM Caxias do Sul, 106,5. Eu sou Jaime Rocha e fico com vocês até às 11 da noite, apresentando aqui ao vivo o programa Baú do Rock. Baú do Rock desta quinta-feira, 1º de outubro. O programa Baú do Rock também vai para as conexões da UX FM em Bento Gonçalves, 89,9, e Vacaria, 92,3. Aquele abraço aí a toda a galera da Serra Gaúcha. Nosso contato com vocês é através do WhatsApp 99671-1065. Dá um toque para vocês que no dia 14 de novembro, mais uma realização aqui do programa Baú do Rock, que está trazendo para Caxias do Sul, no São Peter, Bandalheira, né? Comemorando aí os 40 anos de estrada, Alemão Ronaldo e companhia, dia 14 de novembro. Coloca na agenda aí, né? No São Peter, é isso aí. Hoje, Dia Internacional da Música, hein? Legal. Vamos começar o Baú do Rock, então, com música boa, como sempre, e o clássico som do vinil. Já estava sendo cobrado aí pelos meus queridos ouvintes e amigos. Cadê o LP? Cadê o vinil dos Rolling Stones, o último? Pois está aqui. Foreign Tongues está na minha mão. E a gente vai rodar aqui no início do programa Baú do Rock. Não vamos rodar as clássicas aí, porque já está rolando direto aqui na UX FM. E eu escolhi aqui a faixa Never I Wanna Lose You, que tem participação do Robert Smith, tem participação do Stevie Wonder e também do Bruno Mars aqui, bem legal. Vamos lá, vamos ouvir essa pedrada dos Stones, então, aqui no início do Baú do Rock, o som do vinil.

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1: Um pequeno sachê que pode ajudar a salvar a vida de uma criança, chamado de alimento terapêutico Tranque para Uso. É um pacotinho de esperança. Dentro desse pequeno pacote, é uma caixa de 21 litros.
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0: primeira parte do Baú do Rock de hoje, do filme Hair, Aquarius. Teve também o Santana com Black Magic Woman, Supertramp ao vivo com Take the Long Way Home, 10 Years After, I Am Go Home, Rolling Stones, a primeira do bloco, som do vinil, Never Wanna Lose You. Abraço pro grande amigo aí, Flávio Ozelani, pediu aí um 10 Years After e levou. Teve também um contato aqui do Eliandro lá de Veranópolis, também um abraço, e também do Rufus, que a gente vai tocar o som aí dos ouvintes depois do intervalo, e também mandar um abraço pra galera da banda Teoria do Caos, Paulo Alves, né, Alexandre Avino e companhia. Aliás, Alexandre Avino apresenta aqui o Plano B, né, todas as segundas-feiras, às 10 da noite, o melhor das bandas autorais, é isso aí. 10 horas e 26 minutos, eu sou o Jaime Rocha, fico com vocês até às 11 da noite, ao vivo, apresentando aqui o programa Baú do Rock desta quinta-feira, 1º de outubro, intervalo cultural, e a gente volta em seguida aí com mais rock and roll pra vocês.
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0: 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pergunta sobre a vida que o nosso povo merece. 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
2: Então tá, Alemão Ronaldo, que vai estar em Caxias, então, com a Bandalheira no dia 14 de novembro, no São Peter, né? Mais uma realização aqui do programa Baú do Rock. Desde já fica aí o convite, né, pra toda a galera aí, roqueira da Serra Gaúcha. Eu sou o Jaime Rocha, fico com vocês até às 11 da noite, apresentando aqui o programa Baú do Rock, então, do rock desta quinta-feira, 1º de outubro. Eu tô assim, né, meio surpreso, né, porque não tinha falado outubro ainda e já nos remete quase ao final do ano, né, brincadeira. E passa voando o ano. Estamos aí então com o programa Baú do Rock. Vamos abrir o bloco aí atendendo ouvintes, né, aqui o meu amigo Rufus, que quer ouvir um Quiet Riot, né, depois também vamos tocar um som lá pro Eliandro de Veranópolis, e é isso aí. Aquele abraço aí pra todo mundo, inclusive pra galera lá do Beco do Dude, né? Sempre na audiência aí do programa Baú do Rock. Vamos nessa.

Fechando aí o Bob do Rock de hoje, o som da banda Scorpions com Overdrive. Tem também o TNT Seven Seas, a banda Great White, Country Rock and Roll. E a primeira do bloco foi o Quiet Riot com Coming On, Feel the Noise, música que originalmente era a banda Slade, né? Isso aí. O Baú do Rock então vai ficando por aqui. Baú do Rock, que teve a apresentação desse que vos fala, Jaime Rocha. A gente volta na próxima quinta-feira, sempre das 10 às 11, aqui na UX FM 106,5. E o Baú do Rock também vai para as conexões da UX em Bento Gonçalves 89,9 e Vacaria 92,3. Se você quiser saber tudo que rolou aqui no programa de hoje, dá uma chegada no meu Instagram, me segue lá, é jaime.stones, que daqui a pouquinho, né, eu coloco lá a playlist do programa Baú do Rock de hoje. E também, dando um toque para vocês, que tem as pérolas do Baú do Rock nas madrugadas rock da UX FM, de sábado para domingo, sempre nas horas cheias, né, então dá uma curtida lá, que também é bem legal as madrugadas rock aqui da UX FM, que vai ao ar sempre nas sextas, né? Nas madrugadas de sexta para sábado e nas madrugadas de sábado para domingo. Legal. Lembrando então que dia 14 de novembro tem o show da Bandalheira aqui em Caxias. Projeto aqui do programa Baú do Rock, Bandalheira 40 anos, 14 de novembro no St. Peter, né? Às 10 da noite. E fica aí o convite aí pra toda a galera, né, que curte aí o rock gaúcho. Então tá. Muito obrigado aí a todos pela audiência e pela companhia. E domingo é dia de votação, né, que todo mundo tem aí um grande domingo, né, muito consciente. E longa vida ao rock and roll. Tchau, tchau.

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1: UCS FM, 5 para as 11.
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0: UXFM, 29 para meia-noite.
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9: O Kings of Leon acaba de lançar Cold Blue Dawn, um novo single que antecipa o My Beloved, o 10º álbum de estúdio da banda, previsto para o dia 6 de novembro. A música ganhou um lyric video especial produzido em parceria com a The Weather Channel, utilizando imagens de satélite da NASA para formar as palavras da letra, enquanto paisagens de diferentes partes do mundo aparecem na tela. A colaboração surgiu após um vídeo viral do The Weather Channel com a música Pyro. Este é o primeiro álbum totalmente autoproduzido pelo Kings of Leon. O My Beloved promete uma fase mais íntima e vulnerável do grupo, segundo Caleb Followell. Cold Blue Dawn já está disponível nas plataformas digitais.

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0: FM, 26 para 1.
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0: UX FM, uma hora.
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0: 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UX FM, 1:30.
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0: Ux FM 2:04.
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0: Ux FM 27 para as 3.
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0: Ux FM, 3 horas.
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0: Ux FM 13:30.
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0: 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Ux FM 4:30.
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0: Ux FM 6 e 2.
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0: FM, 6:30.
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3: Bom dia, Serráquios. 7:04 pelo horário oficial de Brasília. Temperatura marcando 7 graus em Caxias do Sul. Seja muito bem-vindo ao Café Passado.

Gorillaz com 19-2000, agora 7:07, bom dia, temperatura marcando 7 graus em Caxias do Sul, temos bastante nebulosidade em Caxias, o tempo já dá para considerar praticamente nublado, mesma condição na região das Hortências, em Gramado, muita nebulosidade agora pela manhã, Bento Gonçalves registrando 8 graus, tempo mais aberto, sol brilha na região central de Bento Gonçalves, em Vacaria, temperatura também marcando 7 graus na manhã desta sexta-feira, sextou. Dia 2 de outubro de 2026, hoje comemoramos o Dia Internacional da Não Violência, em homenagem ao nascimento de Mahatma Gandhi, líder político indiano, que nasceu em 1869. Algumas pessoas famosas de aniversário hoje, o Vando, né, faria aniversário hoje, cantor e compositor. O Alisson Becker, goleiro do Internacional, de aniversário hoje também. Sting, completando mais um ano de vida. Nesta sexta-feira, 2 de outubro, estamos no signo de Libra.

contagiante Bryan Adams com Mel C, When You're Gone, agora 7h12. Prefeitura de Caxias do Sul atrasa repasses e subsídio ao transporte coletivo. Débito relativo aos meses de junho, julho e agosto chega a R$2.700.000. Secretária afirma que parte da dívida deve ser quitada nos próximos dias. Movimentação se intensificando bastante em Caxias do Sul. Movimentação já é intensa, apesar de não ocorrerem congestionamentos. Já a movimentação com fluxo bastante lento na IRS-122, todo o trecho onde ocorrem obras do contorno norte de Caxias do Sul. Defesa Civil Estadual alerta para elevação de rios e risco de temporais no estado. Corpo de Lito Souza será velado nesta sexta-feira em cerimônia aberta ao público. Influenciador morreu ontem, infelizmente, né? Tinha uma doença neurodegenerativa rara e deixa então a mulher e um filho. Trump alerta que Irã será atingido com muita força, se confirmado ligação com o ataque no voo da Fly Dubai. Sexta-feira tem amanhecer gelado na Serra. Temperatura marcando 7 graus em Caxias, 8 Bento, 7 Vacaria. Sensação térmica na Serra de máxima hoje deve ficar na marca dos 11 graus. Temperatura chega a 16, mas o vento mais gelado dá uma sensação térmica mais baixa. Sol aparece entre nuvens, mas o ar frio predomina e noite tem formação de nevoeiro. Reta final da Série B, Juventude encara o Operário do Paraná para retomar a liderança da competição. O jogo ocorre hoje, 8h45 da noite, no estádio Alfredo Jaconi.

Paralamas com Djavan, uma brasileira, 7h17. Muito bom dia. Depois de 40 dias, pouco mais, café passado começando no horário, a partir das 7 da manhã, pelo menos até a semana que vem, a gente vai nessa toada. Lembrando que você pode participar, interagir, compartilhar informação com a gente, tá circulando pela serra, tem informação de trânsito, tempo, manda pra cá, nome, cidade e informação pro 9671-1065. 9671-1065. Eu sou o Jonathan Zanotto, seja muito bem-vindo, muito obrigado pela sua preferência e audiência, desde cedo sintonizado, conectado na programação da UX FM. Diretamente de uxfm.com.br, hoje tem aniversário de morte do Tom Petty, né? Ele morreu aos 66 anos, há 9 anos, teve uma parada cardíaca. Há 31 anos, lá em 1995, o Oasis lançava What's the Story, Morning Glory, segundo álbum de estúdio da banda. No disco contém Wonderwall, o grande clássico, além de outras como Don't Look Back in Anger e Champagne Supernova. Há 47 anos, em 79, The Police lançava Regatta de Blanc, segundo álbum de estúdio da banda. Aliás, hoje é aniversário do Sting. Compositor, baixista, completando 75 anos, nasceu lá em 1951, ele que foi vocalista e baixista do The

Com Message in a Bottle, agora 7h23, Cineta, que será tocada pela patrona Adriana Antunes e pela amiga do livro Teca, nesta sexta-feira, às 18 horas, na Praça Dante Alighieri, no centro de Caxias, dará início à 42ª edição da Feira do Livro, que segue até o dia 18 de outubro. Após a cerimônia oficial, entram em cena Cleiton e Cledir, acompanhados da Orquestra Municipal de Sopros, tornando a apresentação ainda mais especial. Todo mundo convidadíssimo a acompanhar a abertura oficial da Feira do Livro de Caxias do Sul, 42ª edição. Atenção para trânsito ruim na Rota do Sol em Caxias do Sul, proximidades do Santa Fé, tem reporte de acidente de trânsito com pontos de lentidão e até um pequeno congestionamento que aponta o mapa de trânsito. Por isso, atenção, Rota do Sol, RSC 453, próximo ao Santa Fé, acidente de trânsito, reporte de acidente de trânsito por lá. Jovem teria sido morta a tiros no litoral norte gaúcho. Corpo de Babi segue desaparecido. Influencer de 23 anos saiu de Torres a Tramandaí e não foi mais vista, né? O corpo não foi encontrado ainda. A polícia segue investigando e à procura desse misterioso desaparecimento de Babi no litoral norte do estado. São Paulo chega a 40 casos de sarampo. Em 2026, dos 40 pacientes confirmados, 30 não tinham histórico de vacinação ou apresentavam um esquema incompleto. União Europeia considera difícil liberar carne brasileira antes de 2 anos, diz representante do bloco. Metsu alerta para volumes de chuva de até 500 milímetros no mês de outubro no sul do Brasil. Modelos indicam chuva muito acima da média na metade norte do Rio Grande do Sul, Santa Catarina e Paraná, com atenção para a bacia do Rio Uruguai. Final de semana, a largada das quartas de final da Série A2, da segunda divisão do Campeonato Gaúcho. Amanhã, dia 3, às 15 horas, nas Castanheiras, em Farroupilha, o Brasil enfrenta o Passo Fundo. Às 19 horas, União Frederiquense encara o VEC na Arena União Frederiquense. Também às 19 horas, em Pelotas, Brasil de Pelotas e Esportivo. E no sábado mais cedo, às 15 horas, o Apafute de Caxias do Sul enfrenta o Santa Cruz, jogo em Caxias. É o pontapé inicial das quartas de final da Série A2.

0: AC/DC com You Shook Me All Night Long. Sexta-feira começa com temperaturas baixas na Serra Gaúcha, também no Rio Grande do Sul, em Caxias. O dia terá predomínio de sol acompanhado de muita nebulosidade com momentos de céu nublado. É o que acontece agora em Caxias do Sul. Os termômetros variam mínima de 7 graus agora pela manhã. Estamos com 7 graus, né? Máxima de 16, sensação térmica muito mais baixa e a noite marcada pela formação de nevoeiro. No cenário estadual, a atuação de uma massa de ar frio derrubou as temperaturas no amanhecer, provocando até geada isolada, mínimas abaixo de 5 graus, por exemplo, na campanha, no sul e nos campos de cima da serra. Em Porto Alegre, o dia oscila entre mínima de 11 e máxima que não passa dos 20. A Metsul Meteorologia acende o sinal de alerta para o restante do mês de outubro, viu? A previsão indica chuva muito acima da média no sul do Brasil, acumulados que pode atingir entre 300 e chegar até 500 milímetros no norte gaúcho, Santa Catarina, Paraná, elevando o risco de enchentes para os 3 estados do sul do Brasil. FM agora 7:30.
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1: Bora lá, semana termina com bloqueios em Caxias do Sul na IRS 122, bloqueio total no quilômetro 69, quilômetro 69, próximo ao Menon Atacadista. 14h30 tá marcado, viu? Detonação de rochas, tempo de paralisação ou bloqueio da via de 40 minutos. Portanto, 14h30, próximos às proximidades do Menon, tem bloqueio na 122 em Caxias. Também em Caxias, também na 122, bloqueios temporários de 10 minutos ao longo do dia entre os KMs 75, 76, próximo a Dipeçu, manutenção da faixa de domínio. Trânsito opera em sistema de pare e siga em dois trechos, RSC 287 em Montenegro, 122 em Flores da Cunha, próximo a TKA Cranes. Ainda há pontos de estreitamento e desvio exigindo cautela na 453, RSC 453 em Farroupilha. 122 em Caxias do Sul, 122 também entre Portão e Farroupilha, do quilômetro 0 ao 60, ao longo de todo esse trecho, manutenção de sinalização e reparos. Já do quilômetro 100 ao 168, também há pontos de estreitamento entre Flores da Cunha e Campestre da Serra.
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1: Sextou, meu povo, 24 para as 8, bom dia!

Raconteers, Steady As She Goes, agora 20 para as 8, temperatura marcando 7 graus em Caxias, Vacaria 8 graus em Bento Gonçalves, a Serra, de forma geral, com tempo bastante, com bastante nebulosidade, especialmente em região das Hortências. Caxias do Sul também tem tempo bastante nublado agora. Bento Gonçalves tem sol nessa manhã de sexta-feira. Bom, o Ciamai está em fase final do conserto da adutora, que rompeu na última quarta-feira. O bombeamento de água da represa será retomado ao longo da manhã desta sexta-feira. Previsão de retomada do tratamento de água na ETA, Parque da Imprensa, e do abastecimento à população é para a tarde de hoje, tá? Desde que não haja intercorrências nesse serviço. A partir da retomada da operação, que ocorre de forma gradativa, a normalização do abastecimento em todas as regiões afetadas e atendidas pelo faxinal pode demorar ainda alguns dias para que seja de forma ampla e plena a retomada de abastecimento após esse rompimento de adutora, então, bastante grave em Caxias do Sul. Tá vindo de Flores da Cunha para Caxias pela 122, chegando em Caxias do Sul. O motorista vai pegar bastante lentidão e até ponto de congestionamento para quem chega neste momento em Caxias pela 122, vindos de Flores da Cunha. Turismo religioso. Investigações apontam ao menos R$111 mil de prejuízo a 78 vítimas de empresa de Novo Hamburgo. INSS pagará benefícios a mulheres afastadas por violência doméstica. Decisão do STF e parecer da AGU garantem salário a vítimas da Lei Maria da Penha durante afastamento do trabalho. Estados Unidos suspendem atendimento na embaixada e em consulados do Brasil por questões de segurança. O governo norte-americano não detalhou o motivo da medida. Atendimento presencial não será feito, por exemplo, hoje, sexta-feira. Sábado teremos elevação de temperaturas máximas que chegam aos 26 graus antes de nova instabilidade no Rio Grande do Sul. Massa de ar frio começa a perder força no fim de semana, mas a chuva deve retornar na virada para o domingo. No esporte, o sobrinho do Alisson, filho do Muriel, goleiro de 18 anos, é destaque em treino do Colorado. Francisco Becker participou da atividade de ontem, quinta-feira, no CT Parque Gigante. Muito bom dia, 18 para as 8, 7 graus a temperatura em Caxias do Sul.

versão do Nenhum de Nós para Canção da Meia-Noite. Quero lembrar hoje, sexta-feira, 18 horas, na Praça Dante Alighieri. Início, abertura oficial da 42ª edição da Feira do Livro de Caxias do Sul. Começa hoje, segue até 18 de outubro. Lembrando que hoje, para abrir a feira, tem a apresentação de Cleiton e Cledir. Então aproveite, é de graça, é na praça, é na Dante.

0: fantasia.
1: Cleiton e Cledir, Maria Fumaça, 10 para as 8. Movimentação bastante intensa na 122, não chega a congestionar, mas há bastante fluxo com velocidade reduzida, especialmente na região da Brinox, onde as obras ocorrem, as obras de duplicação do contorno norte de Caxias. BR-116, Caxias do Sul, próximo ao Delásio, possibilidade da Randon aí na Randon SA. Movimentação com pontos de lentidão sentido centro e bastante movimento também na região sul da BR-116, entroncamento com a São Leopoldo, fluxo mais lento, mas não chega a congestionar. Agora, para quem está descendo a serra sentido região metropolitana de Porto Alegre, vai pegar trânsito bem ruim, lento, com congestionamentos entre Sapucaia do Sul

Strawberry Man com Dave Smith. Tá na hora do mercado financeiro. Olha, o dólar comercial subiu 0,89% ontem, né? Fechando em R$ 5,22. Esse é o preço de agora, então, do dólar comercial. O euro também subiu bem menos, 0,17%, valendo agora R$ 5,86. Quem tá com um sorriso frouxo é quem comprou Bitcoin, né? É subindo a principal criptomoeda, a criptomoeda referência do mercado, Bitcoin, subindo 3,36%, valendo agora R$ 451.081. O índice Bovespa também subiu ontem, está se aproximando de marcas históricas. O pregão do B3 ontem fechou em 0,45%, fechando a Bolsa de Valores de São Paulo em 187.169 pontos.

0: Fat Boy Slim com Praise You pra fechar o Café Passado dessa manhã de sexta, 2 de outubro. Foi um prazer inenarrável ter de volta a horinha do Café Passado por inteiro, por completo. E assim será na próxima segunda-feira, quando o Café Passado volta aqui na programação da Conexão UXFM a partir das 7 da matina, antes que comece o segundo turno, né? Propaganda eleitoral de segundo turno. Se tivermos, a princípio teremos. Vamos lá, vamos ver. Tudo vai ser demonstrado e revelado neste domingo, porque você é convocado, é obrigatório. Participe, não deixem que escolham por você. Vá até a sua sessão eleitoral e vote. Domingo é dia de exercer a cidadania. Eleições 2026, domingo, vá. Escolha o seu candidato, pesquise o seu candidato e vote. Vá para a urna e vote, certo? Eu sou o Jonathan Zanotto, agradeço a sua companhia, espero que você tenha gostado dessa hora de música e muita informação aqui na programação da UXFM. Eu convido você a permanecer sintonizado ou plugado, né, conectado com a nossa programação, porque eu volto depois do intervalo para tocar o Play UXFM. Combinado? Bom, desce pro Play, 1 para as 8.
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2: 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Muito bom dia, 8 horas mais 4 minutos, horário oficial de Brasília. Temperatura marcando 7 graus em Caxias do Sul. Tempo na região da Serra tem bastante nebulosidade. Expectativa é que o sol apareça. Amanheceu lindamente na Serra, né? O tempo aberto, sol brilhando e a nebulosidade agora toma conta, basicamente mais região das Hortências, região de

de hoje em toda a Serra Gaúcha. 7 graus de temperatura em Caxias, 7 em Vacaria. Aliás, 8 graus em Caxias, 7 em Vacaria, 9 graus na região de Bento Gonçalves. Eu sou o Jonathan Zanotto, por aqui no Comando do Play, agora até às 11 horas da manhã. Convido você a interagir com a gente pelo nosso WhatsApp 9671-1065. 54 9671-1065. Tá com...

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0: leva aqui no Play com o Inaxus, Mystify, Blitz, Beth Frígida, Michael Hutchence, One Way, Alanis Morissette, You Learn, Magic com Sunday Funday, Sports, If You Want Me, o XFM agora 8h25.
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0: Um leilão que prometia colocar nas mãos de colecionadores um verdadeiro tesouro do Oasis foi suspenso de última hora. A banda entrou com uma ação judicial para impedir a venda de um conjunto de gravações inéditas, conhecido como The Desk Tapes, que estava previsto para ser leiloado no último sábado. Aliás, Estava previsto para ser leiloado sábado agora, amanhã. O acervo foi reunido pelo engenheiro de som Hugh Richards, que trabalhou com o Oasis entre 94 e 2001. Seu filho Owen Richards, responsável por levar as fitas ao leilão, confirmou que ele e o pai foram processados pela banda para tentar impedir a comercialização do material. Segundo a casa de leilões Littleton Auctions, as gravações foram retiradas do evento após uma liminar. Ao todo, a coleção reúne mais de 100 horas de material, incluindo sobras de estúdio, registro de 63 apresentações espalhados por 209 fitas DAT, as DAT, 73 fitas cassete e 3 minidiscs. Entre os destaques está o que seria a única gravação conhecida de um show do Oasis realizado em 96, na Escócia. O lote havia sido avaliado em 1 milhão e 600 mil libras, cerca de 11 milhões de reais. Por enquanto, o destino das 10 tapes depende da disputa judicial e os fãs terão de esperar para saber se algum dia poderão ouvir esse pedaço inédito da história do Oasis.

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0: Alabama Shakes, Don't Wanna Fight, Cachorro Grande Lunático, New Radicals, Get What You Give, o Rapa, Uma Vida Só, Maroon 5, Love is Love, e também rolou Easy A James and This Long Story Short, Start It Over. 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
9: O R.E.M. vai celebrar os 25 anos de Reveal com uma edição especial do álbum. Relançamento chega em novembro pela Craft Recordings e terá como grande novidade um show inédito gravado em Paris em maio de 2001, poucos dias antes do lançamento original do disco. Batizado de The Black Session Revealed, o registro reúne 17 músicas apresentadas pela banda para a Radio France. Ou Rádio France. Repertório inclui faixas de Reveal e clássicos do R.E.M. como Losing My Religion, Man on the Moon, versão ao vivo de Imitation of Life, extraída da apresentação e já foi liberada como single digital, na verdade. A edição comemorativa estará disponível em diferentes formatos, incluindo um pacote deluxe com 2 CDs e Blu-ray. O material também ganhará uma versão em vinil duplo dedicada exclusivamente ao show de Paris. O Blu-ray terá ainda o álbum original remasterizado em alta resolução Surround 5.1, além de videoclipes restaurados e o press kit eletrônico produzido na época.

nosso perfil no Insta, segue lá, @uxfm, ou ainda você pode mandar sua mensagem pro nosso WhatsApp, que é o 54 9671 1065.

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Soldier com Rest of My Life, Cidade Negra, Girassol, Ufufu, Hands on Fire, CJ Lewis, R to the A, Living Things, Bom Bom Bom e The Beach, Can I Call You in the Morning?

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11: Depois de uma grande campanha de fãs pedindo a reunião do Silverchair, Daniel Jones colocou um ponto final nas especulações, pelo menos por enquanto. O vocalista respondeu diretamente nas redes sociais aos pedidos para que o trio se apresentasse na grande final do NRL, a Liga Australiana de Rugby. A mobilização ganhou força entre torcedores do Newcastle Knights, time da cidade natal da banda, depois que a cantora Tones and I desistiu de participar do evento. Com uma vaga aberta na programação, fãs começaram a pedir que Jones, Ben Gillies e Chris Yono se reunissem para um show especial. Silverchair está em hiato indefinido desde 2011, e em declarações anteriores, Jones já havia descartado uma reunião citando o impacto da fama precoce e das experiências vividas durante os anos de atividade da banda.

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1: Hux FM agora 29 para as 10.

0: E rock de todos os tempos, Radiohead com World Fishes RPG, Amy Winehouse, Tears Dry on Their Own, Que Diabeira Dizer Não é Dizer Sim, Offspring Come Out and Play, The Smiths Panic, Santana I'm Feeling You com a Michelle Branch e Sublime Until the Sun Explodes. O que você afirma agora 5 para as 10.
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2: Para quem passa pela 122, entre os quilômetros 75 e 76 em Caxias do Sul, tem bloqueios temporários de cerca de 10 minutos para manutenção da faixa de domínio, próximo a Volvo. Também tem sistema de pare e siga na 287, entre os quilômetros 5 e 13 em Montenegro, por serviços de fresagem e recomposição do asfalto. E na 122, no quilômetro 86, em Flores da Cunha, também tem pare e siga para manutenção de drenagem próximo a TKA.
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5: A cinebiografia Michael já tem data para estrear no streaming aqui no Brasil. O filme sobre Michael Jackson entra no catálogo do Prime Video em 23 de outubro, quando ficará disponível sem custo adicional para os assinantes da plataforma. O lançamento ocorre depois de uma passagem de grande repercussão pelos cinemas, impulsionado pelo interesse mundial em torno da trajetória do rei do pop. Michael registrou uma das maiores estreias já alcançadas por uma cinebiografia musical e acumulou uma bilheteria expressiva no mercado internacional.

0: How Who You Are. Alex e Ansiedade, Duran Duran, Lay Lady Lay. James Rain com Motors Too Fast. OMD Electricity e The Lumineers, So Long. CFM agora 10h26.
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7: Museu do Imigrante em Bento Gonçalves recebe a partir da próxima semana, dia 9 de outubro, a exposição Janelas para o Passado, com uma coleção rara de fotografias registradas pelo fotógrafo itinerante Olívio Guigui entre 1928 e 1948. O público poderá conhecer imagens que mostram festas, roupas, costumes e cenas do cotidiano da Serra Gaúcha de quase um século atrás. O projeto ganhou um cuidado especial na recuperação das fotografias. Sem inteligência artificial ou filtros digitais, os organizadores restauraram cada imagem manualmente, preservando detalhes e características originais do material histórico.

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0: Ferdinand com Know You Girls, Supergrass Pumping on Your Stereo, Papas da Língua, Mary Jane, Bruno Arosteg, Trouble Sleeping, Canvas Minha Paz, Jorge Drexler, High and Dry, Go Back Delivery, Live com Pain Lies on the Riverside. Era isso, fechou por aqui o Play da Manhã, vem na sequência o Ux FM Revista. Eu sou o Jonathan Zanotto, agradeço a sua audiência e a sua parceria. Para um ótimo finalzinho de manhã de sexta-feira, desejar um grande final de semana, uma boa eleição para todos nós e até mais, agora 5 para as 11.
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14: Caxias do Sul recebe neste sábado, dia 3, o evento Vozes pela Inclusão. A programação começa à 1h30 da tarde no Centro de Cultura Ordovás e reúne famílias atípicas, pessoas com deficiência e neurodivergentes, profissionais e a comunidade. O evento terá painel com famílias atípicas, roda de conversa com profissionais de diferentes áreas e espaço para perguntas e troca de experiências. A programação também inclui música, exposição de desenhos produzidos por pessoas atípicas e neurodivergentes, espaço Kids e uma sessão de cinema inclusiva, com o filme Divertidamente 2. O Vozes pela Inclusão segue até às 6 da tarde com atividades gratuitas e voltadas a acolhimento, informação e convivência.

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2: 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Muito bom dia, está no ar mais uma edição do Ux FM Revista. Agora são 11 horas e 1 minuto e a temperatura aqui na Serra está em 12 graus. Eu sou o Douglas Barreto e fico com vocês até o meio-dia com muita música, informação, previsão do tempo e, claro, o nosso almanac da música. E para você acompanhar a Ux FM é só seguir lá no Instagram, @UXFM, ou acessar o uxfm.com.br. E você pode me encontrar no @DogBarreto. Se você quiser falar com a gente, mande uma mensagem para o nosso WhatsApp, que é o 54 996 71 1065. Está no ar o UXFM Revista.

0: Hits FM, o melhor do pop rock de todos os tempos. Gracie Vanderwall. Fechando o primeiro bloco do Revista, ainda rolou Phil Collins, Max Ciro, Electric Light Orchestra, e começamos o bloco com Sailor Jane, Smash Operator. 13 graus neste momento aqui na Serra. A sexta-feira segue com sol entre nuvens aqui na Serra Gaúcha. A tarde será de clima ameno e tempo seco em grande parte da região, mas a sensação térmica cai rápido ao anoitecer. Caxias do Sul, máxima de 17 graus. Bento Gonçalves, sol com variação de nuvens. A máxima chega a 19 graus. Vacaria, predomínio de sol com máxima de 18. Na região das Hortências, clima mais gelado por lá. A máxima não passa dos 15 graus em Gramado e Canela. E em Porto Alegre, sol com máxima de 19 graus. E em Torres, sol com máxima de 17 graus. Vamos conferir como é que vai ficar o final de semana. O sábado será abafado, com máximas que sobem até 26 graus, mas a Central Meteorológica alerta para risco de pancadas de chuva e temporais isolados em Bento Gonçalves e também em outras regiões da Serra. No domingo, o tempo melhora, o sol volta, mas a temperatura cai novamente. 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
11: As vendas de um livro envolvido em uma polêmica sobre inteligência artificial dispararam na França. O romance Era Isso ou Morrer, em tradução livre, do escritor canadense-haitiano Telson Orillien, foi retirado da disputa pelo prêmio Goncourt após acusações de que teria sido escrito, em grande parte, com a ajuda de IA. O autor nega a acusação. Mesmo com a polêmica, o livro vendeu mais de 18 mil exemplares entre os dias 21 e 27 de setembro e chegou ao primeiro lugar entre os romances mais vendidos no país. Desde o lançamento em agosto, já foram vendidos cerca de 65 mil exemplares. O caso também ampliou o debate sobre o uso de inteligência artificial na literatura.
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2: Ux FM conectada com o que move você, agora 29 para o meio-dia. E o concerto da adutora do Faixinal, em Caxias do Sul, foi concluído no final da manhã desta sexta-feira. Segundo o SAMAI, o abastecimento de água começa a ser retomado ainda nesta tarde. A normalização, porém, será gradual e deve avançar ao longo do final de semana. A adutora rompeu na quarta-feira durante obras de um loteamento próximo ao bairro Jardim das Hortênsias. O problema afetou o sistema Faixinal, que é responsável pelo abastecimento de 57% da população de Caxias do Sul. A água pode demorar mais para chegar a bairros distantes, regiões mais altas e também pontos finais da rede. Enquanto o sistema não é totalmente normalizado, hospitais, unidades de saúde e também escolas têm prioridade no atendimento com caminhões-pipa. E hoje, 2 de outubro, o Almanaque da Música traz aniversários e datas importantes do pop e também do rock. Sting completa 75 anos, o cantor ficou conhecido como vocalista e baixista do The Police e também construiu uma carreira solo de grande sucesso internacional. Don McLean chega aos 81 anos, ele é autor de clássicos como American Pie e Vincent, e há 56 anos o Pink Floyd lançava o álbum Atom Heart Mother, aquele da vaquinha, álbum que chegou ao primeiro lugar no Reino Unido. E também há 31 anos a banda Oasis lançava What's the Story Morning Glory, com sucessos como Wonderwall. A data também marca 9 anos da morte de Tom Petty, aos 66 anos. E então, uma homenagem ao Tom Petty, vamos com ele aqui no Revista.

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E assim fechamos o Revista de hoje com Dak McLean, que completa 81 anos hoje. Ainda nesse último bloco a gente ouviu Oasis, Sting, Pink Floyd. Começamos o bloco com Tom Petty, Free Feeling. Por hoje era isso, eu sou Douglas Barreto. Agora você acompanha a propaganda. Hoje não tem propaganda eleitoral gratuita. Ontem, foi o último dia desse primeiro turno. Na sequência, então, tem Tempero Brasileiro, sob o comando de Luciano Petorini. UXFM, 7 para o meio-dia.

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direto do campus da UX, para as emissoras da Conexão UX FM, começando mais uma edição do Tempero Brasileiro, que vai até uma, com o melhor da MPB de todos os tempos. Segue a gente lá no @UX FM nas redes sociais. Abrindo o programa com a Beth Carvalho.

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0: 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Essa é a Paula Lima, Vou Deixar. A gente ouviu a Martinália, Segure Tudo, Elis Regina, Querelas do Brasil, o Celso Fonseca, Ela é Carioca, e Jorge Benjor, Os Alquimistas Estão Chegando, e a Beth Carvalho com Olho por Olho. Intervalo Cultural, XFM, meio-dia e 25.
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1: 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Agora, 12:29, abrindo o último bloco do Tempero com Martim da Vila.
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Mix FM, o melhor da MPB de todos os tempos, Moisés Marques com Renascer das Cinzas. A gente viu o Cartola, Preciso Me Encontrar, Trio Mocotó, Tudo Bem, o Baden Powell com Samba do Avião, Clube do Balanço, Vou Bater Pra Tu, o Diogo Nogueira, Pé na Areia e o Martinho da Vila com Mulheres.

0: 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Agora 6 para 1.
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2: Ux FM conectada com o que move você. Agora, faltando um minuto para uma da tarde. Eu sou Luciano Petorini, ao vivo, direto do campus da Ux, para as emissoras da conexão Ux FM. Começando o Play Ux FM, que vai até as 4 com o melhor do pop rock de todos os tempos. Acesse aí uxfm.com.br para você ficar bem informado. A gente abre o programa com The Cure.

0: Mix FM, o melhor do pop rock de todos os tempos. For the Blondies, What Up, Simple Minds, Hypnotized, o Eagle Eye Cherry com Can't Get Enough, Elton John, Little Richard's Bible, o Foster the People, Helena Beach, R.E.M., Losing My Religion e The Cure, a Fragile Thing. Intervalo Cultural, Mix FM, agora 1h29.
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9: 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A 42ª Feira do Livro de Caxias do Sul começa hoje, com abertura oficial às 18 horas, na Praça Dante Alighieri. A cerimônia terá recursos de libras e audiodescrição e dá início a uma programação que segue até 18 de outubro, com o tema Praça em Prosa e Verso. Depois da solenidade, o público poderá conferir um show especial de Cleito e Cledir com a Orquestra Municipal de Sopros. O repertório deve incluir sucessos como Maria Fumaça e Deu Pra Ti. A programação reúne 24 bancas de livros, sendo 18 gerais e 6 voltadas ao público infanto-juvenil. Os visitantes também terão 20% de desconto nas compras. Ao longo dos 17 dias, estão previstos bate-papos, oficinas, contações de histórias, apresentações musicais e de dança, exposições, sessões de autógrafos e outras atividades. E claro, você acompanha tudo por aqui na UX FM.

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1: 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Abrindo bloco com Dominic Fike.

0: 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Depeche Mode, Personal Jesus, Charlie Brown Jr., Dias de Luta, Dias de Glória. A gente ouviu o Rapa com Miséria S.A., o Bob Marley, Could You Be Love, Mellow Mark, 9-11, e ainda Dominic Fai com Baby Doll. Intervalo cultural, Mix FM, 3 para as 2.
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1: 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Johnny Marr lançou seu quinto álbum de estúdio, intitulado The Age of Everything. O disco conta com 10 faixas inéditas, incluindo os singles Spin, It's Time e Ophelia, e foi descrito pelo músico como seu trabalho de composição mais catártico, sendo escrito em Londres, desenvolvido na estrada pela América do Norte e gravado em Manchester. O álbum recebeu ampla aclamação da crítica especializada, que destacou a energia, as melodias marcantes e a consistente curiosidade criativa do artista ao longo de sua trajetória. Além do lançamento do disco, o período tem sido bastante movimentado para Marr, que recentemente também realizou um leilão de guitarras históricas pela Chrysis e acumula passagens por grandes projetos e parcerias de destaque na música.

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1: Hux FM conectada com o que move você, 2:03. Boa tarde, eu sou Luciano Pettorini. Acesse o site huxfm.com.br. Abrindo bloco com Tommy Blaze, Sunny.

0: Angelita, Léo, Cupertino, Anchieta. Ei, Reis. Coisa linda.
1: Grande Nando Reis.
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0: 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YouTube, Discoteque, Canvas, Minha Paz, Nando Reis, Malandragem, o Bengals com Walk Like an Egyptian, The Offspring, He That, e ainda Tommy Blaze com Sunny. Intervalo Cultural, Mix FM, 2:27.
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11: Os Rolling Stones lançaram o videoclipe oficial do single Mr. Charm, faixa que integra o seu álbum de estúdio mais recente, o Foreign Tongues. Gravado em Palmdale, na Califórnia, o vídeo foi dirigido por Harry Shotfield e é estrelado pelo ator Alexander Skarsgård, vencedor do Globo de Ouro, seguindo a tradição recente da banda de contar com grandes nomes de Hollywood em suas produções visuais. Paralelamente à novidade do clipe, o grupo disponibilizou nas plataformas digitais a faixa intitulada Bad Lucky Hideaway, que traz Mick Jagger e Keith Richards em dueto, além de contar com gravações póstumas do baterista Charles Watts e a produção de Andrew Watt. O disco Foreign Tongues, lançado pela Polydor Records, sucede o aclamado Hackney Diamonds e tem sido amplamente celebrado por continuar a renovar a sonoridade clássica dos Stones.
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1: 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Logo com a Sabrina Carpenter.

0: Essa FM, o melhor do pop rock de todos os tempos, fechando com a clássica do Rush, Spirit of Radio, Ultraman, A Estrada Perdida, o Pete Murray, Free, Peter Tosh, Legalized, o The Wallflowers com One Headlight e a Sabrina Carpenter, When Did You Get It Hot? Intervalo cultural com a FM, 13:01.
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0: Paul McCartney anunciou uma edição especial de seu aclamado álbum solo The Boys of Dungeon Lane, com lançamento digital programado para o dia 7 de outubro. O projeto original, lançado em maio de 2026, aborda memórias da infância e da juventude do músico em Liverpool no pós-guerra, tendo alcançado o topo das paradas globais e recebido uma indicação ao Mercury Prize. A nova versão trará 4 faixas adicionais gravadas durante as mesmas sessões do disco. As inéditas City Fox, One Night Stand e Chelsea Boots, além de uma versão alternativa intitulada Home to Us, que inverte os vocais do dueto com Ringo Starr. Além do formato digital, o lançamento físico contará com novas edições em vinil colecionáveis e também capas adaptadas de trabalhos artísticos de Paul McCartney.

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1: Ux FM conectada com o que move você. 3:07. Boa tarde, eu sou Luciano Pettorini. Segue a gente lá no @UxFM nas redes sociais. Abrindo o bloco com Love is Love.

0: De todos os tempos, a gente viu The Cooks com Naive, Alexia Ansiedade, Decimal Decade com Trace, He Passed Away, Whenever You Need Somebody, o Donovan Frankenheiter, o Jack Johnson, Free, e Maroon 5, Love is Love. Intervalo Cultural, XFM, 13h26.
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11: O cantor e compositor Luiz Melodia ganhará uma parceria póstuma com o Russo Passapusso, vocalista e compositor da banda Baiana System, na faixa inédita Brasil Zerado. A letra, escrita por Melodia há cerca de 15 anos, expressa a desilusão e o desencanto de um eu lírico com os rumos do país e foi musicada por Passapusso para uma gravação do Grupo Baiano com produção de Cassim e Pedro Luiz. O lançamento da música está previsto para a segunda quinzena de outubro e marca o primeiro encontro criativo entre os artistas. A iniciativa resgata mais um tesouro inédito do acervo de Melodia, fortalecido ainda com o forte vínculo que o músico carioca sempre manteve com a Bahia ao longo de sua trajetória artística.

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0: Celpus, a gente ouviu Walter Bridge com Open Your Eyes, Unati Roots, Supernova, Arrested Development, Everyday People, o Bruno Arostegui com Trouble Sleeping e Harry Styles, Aperture. Eu, Luciano, tô ficando por aqui, a gente se fala amanhã de manhã, às 7 da matina, com o Weekend. E o Fernando Machado apresenta agora o BR-106. Aquele abraço, tudo de bom, força sempre, até mais. Intervalo Cultural, Cux FM, 5 para as 4.
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7: E o Johnny Marr, ex-integrante dos Smiths, lançou The Age of Everything, o seu quinto álbum solo. O disco reúne 10 faixas compostas em Londres, desenvolvidas durante uma turnê pelos Estados Unidos e gravadas em Manchester. Segundo o músico, são algumas de suas composições mais catárticas, marcadas por guitarras afiadas e letras inspiradas na energia e nas tensões das grandes cidades. Entre destaques está It's Time, atual single e maior sucesso solo de Marr, que estão nas rádios britânicas, com presença em emissoras como a BBC Radio 2, BBC Radio 6, Radio X e Virgin Radio. O álbum chega após uma fase movimentada, que inclui a coletânea Spirit Power, The Best of Johnny Marr, o ao vivo Look Out Life e colaborações com Gorillaz, Franz Ferdinand, Noel Gallagher e o Grian Shatten.

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2: Hux FM conectada com o que move você. 4:01, 16 graus é a temperatura. Eu sou Fernando Machado e esse é o BR-106. Vamos até às 5, curtindo por aqui o melhor do pop rock nacional de todos os tempos. Esse é pop rock gaúcho da veia, raiz, roots. Júlio Reni, não chora.

0: Paralamas do Sucesso, cinema mudo, puro suco da New Wave, né? Que é o rock nacional ali nos anos 80, vertente aí que pulsava nas canções, como essa aí do Paralamas do Sucesso, cinema mudo. Teve ainda aqui de Abelha com Alice, Titãs, Flores, participação da Marisa Monte, é do acústico dos Titãs, né? Charlie Brown Jr., eu vim de Santos, sou o Charlie Brown, o TNT, a irmã do Dr. Robert, e abrimos com o Júlio Renin, Não Chores Lola. Intervalo cultural, Ux FM, agora 4h24.
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4: O Paul McCartney anunciou uma edição especial de The Boys of Dungeon Lane, o lançamento digital para o dia 7 de outubro. A nova versão vai ter 4 faixas adicionais, uma nova versão de Home to Us, um dueto com Ringo Starr, e 3 músicas inéditas, City Fox, One Night Stand e Chelsea Boots. Lançado em maio, o álbum alcançou o topo das paradas e marcou o retorno do McCartney aos trabalhos solo, com um material inédito após mais de 5 anos. O disco também foi indicado ao Mercury Prize 2026, inspirado nas memórias de sua infância em Liverpool e também nos anos anteriores à fama dos Beatles. O trabalho ganha ainda uma edição física especial com novos formatos e capa baseada em imagens do acervo pessoal do músico.

0: 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Barão Vermelho, climão ao vivo, daqui por diante. Teve Engenheiros do Havaí, A Montanha, Lulu Santos, Fugaz, o Rapa, Miséria S.A., Cidade Negra, Minha Irmã e o Patufu abriu com Pinga. Era isso, BR 106 fica por aqui. Volta segunda-feira às 16h, mas tá sabendo que no domingo tem BR 106 com versões ao vivo às 19h. Intervalo cultural na sequência Via Expressa na Conexão Ux FM. Agora 5 para 5.
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8: Para quem passa pela 122, entre os quilômetros 75 e 76 em Caxias do Sul, tem bloqueios temporários de cerca de 10 minutos para manutenção da faixa de domínio, próximo a Volvo. Também tem sistema de pare e siga na 287, entre os quilômetros 5 e 13 em Montenegro, por serviços de fresagem e recomposição do asfalto. E na 122, no quilômetro 86 em Flores da Cunha, também tem pare e siga para manutenção de drenagem próximo a TKA.
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2: Ux FM conectada com o que move você. 5 horas em ponto. Eu sou Fernando Machado, ao vivo para toda a Serra Gaúcha, através das frequências das emissoras da Conexão Ux FM. 106,5 em Caxias do Sul, 89,9 em Bento Gonçalves, 92,3 em Vacaria Campos de Cima da Serra. O Via Expressa tá no ar. Vamos até às 7 curtindo por aqui o melhor do pop rock de todos os tempos. Você pode seguir e interagir nas redes sociais. Vai lá no @uxfm, vai lá no meu Instagram, que é o @ferpoprock. Se preferir, 9671-1065, nosso WhatsApp. E não esquece daquela passadinha lá no site uxfm.com.br. Daqui a pouquinho a gente aciona Douglas Barreto, diretamente do nosso estúdio, estúdio da UXFM. Na 42ª Feira do Livro de Caxias do Sul, conversando com a dupla Cleito e Cledir, que fazem um show de abertura aí da Feira do Livro logo mais, certo? Mas isso é papo pra daqui a pouquinho. Vamos lá, vamos começar o Via desta sexta-feira com a música nova da Pitty, Sobremesa.

0: Hux FM e o melhor do pop rock de todos os tempos. U2, Silêncio, The Villager com Wings of Love, Kings of Leon, Cold Blue Dawn, Mumford & Sons com The Banjo Song, Nickelback, Bones for the Crowns, e abrimos com a Peach, Sobremesa. Intervalo cultural, Hux FM agora 5h22, daqui a pouquinho vamos para a Feira do Livro, 42ª Feira do Livro, estúdio da Hux FM bombando com convidados especiais. É um instante só, agora 5h23.
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1: 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Agora 5 horas e 28 minutos. A UXFM é a rádio oficial da Feira do Livro de Caxias do Sul. E direto do estúdio da UXFM, lá na Praça Dante Alighieri, o Douglas Barreto traz as informações. Boa tarde, Douglas.
2: Boa tarde, Fernando. Hoje a gente recebe aqui na UXFM, direto da 42ª Feira do Livro de Caxias do Sul, uma dupla que faz parte da história da música gaúcha e também brasileira. Cleiton e Cleidir. A dupla sobe ao palco nesta sexta-feira, depois da abertura oficial da feira, que ocorre às 18h. E um show especial ao lado da Orquestra Municipal de Sopros de Caxias do Sul. Cleiton e Cleidir, que bom receber vocês aqui na UXFM. Boa tarde.
3: Boa tarde, muito bom estar falando com vocês. Já temos ao fundo, ó, a Orquestra de Sopros de Caxias.
4: Alô, pessoal, boa tarde. Prazer estar aqui na UXFM. Sempre muito feliz estar aqui com vocês. Aqui é o Cleiton quem fala. E sempre também muito contente com o sucesso do meu programa Sul em Cima, que é retransmitido aqui na rádio, né? Fico muito feliz de saber que temos fãs aqui, fiéis seguidores desse programa que já tinha 16 anos. E vir a Caxias sempre é uma alegria tremenda. Bom.
2: Eu ia perguntar isso para vocês, né? No começo, na minha introdução, vocês têm uma ligação muito forte com o Rio Grande do Sul, por serem daqui, né? Mas vocês correm o Brasil todo. Mas a Serra Gaúcha, em especial, até visualizando a nossa audiência, né? É muito fã de Cleiton e Cleidir. Como é que é a relação de vocês com o público aqui da Serra?
3: Olha, é uma relação muito linda, assim, de muitos anos. Acabei de passar ali na esquina pelo Clube Juvenil. O Clube Juvenil, eu digo, há 50 anos atrás, nós fizemos um show com Almôndegas ali, foi a primeira vez que a gente tocou aqui em Caxias. Então, e de lá para cá, tantos shows já fizemos com a orquestra da UX, né? E, enfim, muitas boas lembranças. E dessa vez, agora, vai ser aqui com a Orquestra de Sopros.
4: Lidir, eu quase casei com uma guria de Caxias, sabe? Eu vinha de pra Caxias pra namorar.
3: Isso,
4: não é só por causa da música, não. Mas tudo bem, né? Éramos adolescentes, éramos jovens.
2: Não deu música essa história. Não deu música essa história.
4: Cara, deve ter dado, com certeza. Porque, na verdade, o compositor vive dessas histórias, né? Da sua vida. Mesmo que seja ficcional um tema, como a música Paixão, que o Cleidir fez, por exemplo, que é uma música belíssima, né? Romântica. Ali é uma musa, né? Ele gosta de dedicar para a mulher dele, mas sabe lá quantas namoradas não inspiraram ele para fazer.
2: A garota de Ipanema de vocês.
3: Sabe lá, até algumas de Caxias.
2: Nós estamos na 42ª Feira do Livro, né? A gente relembrou do Clube Juvenil, que tem quase mais de 50 anos, né? Não sei quantos anos tem o clube, mas qual é a ligação de vocês com a literatura, né? Muitas coisas são ficcionais, mas muitas coisas também são autênticas demais. É. Vocês têm alguma dica para a audiência? O que vocês estão lendo ou o que recomendam, né?
3: Olha, eu recomendo, leiam muito sempre, né? E é muito bom, eu fico feliz de estar aqui fazendo um show numa Feira do Livro, que o Cleiton escreve, eu também escrevo, a gente tem uma atividade literária paralela à música, e a gente tem um projeto que é muito legal, que se chama Com Todas as Letras. Eu sugiro para quem não conhecer, entra lá no Spotify, procura. Nós fizemos música com grandes escritores gaúchos, Caio Fernando Abreu, Luiz Fernando Veríssimo, Marta Medeiros, Carpinejar e vários outros. E a ideia foi aproximar a literatura da canção popular.
4: Uhum. E eu, Cleiton, em relação à tua pergunta de o que eu recomendaria, acho que é um pouco o que a gente faz na nossa vida musical também, de viver das coisas que a gente aprendeu, mas sempre de olho no futuro. Literatura, eu gosto de fazer isso. Agora estou lendo Dostoiévski, depois já li quando era adolescente, estou lendo de novo os clássicos, né? Claro que eu li o Érico Veríssimo, todos aqueles caras que formaram a literatura brasileira, mas também estou lendo atualmente, está lá na minha cabeceira, o livro Ainda Estou Aqui, que gerou esse filme que deu o Oscar, né, pro Brasil, e que é uma coisa super atual. Por que eu estou lendo esse livro? Porque eu descobri que o filme é muito bom, mas o livro é muito melhor. O livro tem informações, detalhes, sutilezas, Então, para o pessoal que gosta de uma recomendação, eu acho que é sempre bom pensar assim, pensar nos livros antigos que foram importantes, né? E também pensar no que acontece agora, porque essa combinação eu acho que é muito boa. Ver o que os jovens escritores estão escrevendo, pessoas novas, alguns desconhecidos, mas que têm excelentes ideias para escrever, né? E como você falou, nós escrevemos, Cleidir e eu, né? Temos vários livros publicados e escrevemos porque gostamos de escrever. Somos, sobretudo, músicos e compositores, mas a literatura está sempre na nossa vida.
2: Falando um pouco de literatura, mas nós falamos também sobre o Sul em Cima, que é um programa muito importante na nossa grade da Universidade de Caxias do Sul, que é uma rádio educativa e trabalha com pesquisa, né? O que vocês estão pesquisando? Como é que vocês estão vendo esse cenário, né? Ou até redescobrindo coisas que vocês gostavam lá atrás e acabam revisitando, né?
4: Em relação à pesquisa musical, assim, da dupla, né? Como eu falei, a gente vive do nosso passado, em sentido de que ali tem muita coisa naquela época do Almôndegas, a gente pesquisava o folclore, estudava música latina, música brasileira do centro do país, mas produzimos a nossa própria música. Hoje em dia, a gente também está sintonizado com tudo que está acontecendo, né? As novas bandas, novos artistas, estamos de olho. O Sul em Cima, por exemplo, tem um espaço para isso, para mostrar gente nova. Também gostamos de mostrar os clássicos, é claro, as músicas, os compositores da antiga. E eu acho que a pessoa que tem essa iniciativa, né, de procurar, de pesquisar, sempre vai ser muito feliz e vai construir algo interessante. Nosso próximo disco agora, o produtor é Ian Ramil, nosso sobrinho, um cara jovem, um cara talentosíssimo, já ganhou o Grammy Latino, e ele traz para o nosso trabalho um tipo de pesquisa paralela, digamos, através de outra pessoa. Nós estamos trazendo para a nossa obra, para a nossa sequência de carreira, algo novo, né? Posso dizer que as pesquisas dele, as coisas que ele descobriu, um cara mais jovem, um cara que sabe coisas que a gente está um pouco afastados, digamos,
2: faz parte. O Ian é filho do Vitor.
3: Filho
2: do Vitor, né? E tem uma baita bagagem.
3: É uma bagagem, né? E a gente tem o Casa Ramil também, né?
2: Também, que é
3: lindíssimo. A família toda. A gente tem essa história de juntar a família já há alguns anos. Fizemos um disco, né, gravado ao vivo, e agora a gente está para gravar um disco novo também. Então é sempre muito trabalho, muita coisa. O Casa Ramil tem o Vitor, o Cleiton, eu, e aí tem o Ian, a Guti, o Thiago e o João Ramil. Então é todo, pais, filhos, sobrinhos, todo mundo no pau. E outra coisa também, aproveitando que estou falando de família, a gente também montou desde o ano passado um trio com o Vitor. Cleiton Cledir e Vitor Ramil. A gente gravou ao vivo, tá pronto o disco e tá saindo daqui nos próximos dias. Aí tá só faltando uma autorização de uma música, mas tá saindo aí em breve esse disco, que tá muito bonito.
2: Pra gente fechar, a produção já tá sinalizando que a gente tem que encerrar, mas há uma questão que tá percorrendo aí o noticiário, que é o uso da inteligência artificial nos livros, né? Inclusive na França, o maior livro da Europa está sendo vendido e há suspeita de uso de inteligência artificial. Como é que vocês lidam, né, com essas novas tecnologias, influenciando na arte de alguma forma, né?
3: Eu acho que o IA é uma ferramenta mais, e é uma ferramenta super poderosa e importante. Eu acho que se for o artista, o criador, usando uma ferramenta, eu acho que tem tudo a ver, até para se criar grandes obras. O que não pode é a IA perder, assumir o controle, como parece que andam preocupados com isso. Esse é que é o problema principal.
2: Eu fiz essa pergunta porque a gente está na Feira do Livro, né, e está correndo agora, antes de vir para cá, está valendo, que é um já vendeu 65 mil exemplares em poucos dias, um romance, né, de um haitiano, se eu não me engano, francês haitiano, e tem essa polêmica, né? Sim. Mas ainda é uma suspeita, então por isso que a gente está tratando assim. Pessoal, muito bem, muito obrigado pela visita aqui no estúdio da UXFM, né? A primeira visita, estamos inaugurando agora. Ainda não está plotado ainda o estúdio, mas sejam bem-vindos à Feira do Livro de Caxias do Sul e mais uma vez à Serra Gaúcha.
3: Valeu, muito obrigado.
4: Obrigado, obrigado. Um abraço para todos.
2: E para quem está em Caxias, então, Fernando, o show de Cleiton e Cledir com a Orquestra Municipal de Sopros acontece hoje, logo depois da abertura da feira, na Praça Dante Alighieri, a partir das 6 horas da tarde. Um grande show, então, para abrir a 42ª Feira do Livro de Caxias. Volto contigo, Fernando.
1: Beleza, beleza. Mande o meu abraço aí, né? A dupla. Cleiton e Cledir, como é bom ouvir o Cledir falar almôndiga, né? Eu falo almôndiga, eu falei almôndiga, não, é almôndega, não, é almôndiga. A gente que é de Porto Alegre, a gente fala almôndiga mesmo, certo? Bom, imperdível show logo mais do Cleiton e Cledir no palco da Feira do Livro, 42ª Feira do Livro. Mas antes eles cantam aqui, ó, essa versão ao vivo, Cleiton e Cledir, Paixão.

0: Mix FM e o melhor do pop rock de todos os tempos, Morrissey, com Alma Matters, fechando esse bloco de sons, que teve ainda Violeta de Outono, Tomorrow Never Knows, o Lenine com Fé Cega, Faca Molada, e o Cleito e Cledir, lá no início do bloco, com Paixão, essa versão ao vivo. Aliás, o Cleito e Cledir, que daqui a pouquinho sobem ao palco da 42ª Feira do Livro de Caxias do Sul. Você que está sentadinho agora na frente do palco aí, sejam todos muito bem-vindos em mais uma edição da Feira do Livro, a 42ª edição da Feira do Livro de Caxias do Sul. Daqui a pouquinho, nesse palco, teremos Cleito e Cledir fazendo o grande show de abertura da feira. Se vocês olharem para a esquerda, vocês vão olhar e enxergar o estúdio da UX FM. Então fiquem muito à vontade, sejam todos muito bem-vindos. Lembrando que logo mais às 8 da noite tem a abertura da exposição Grande Sertão, de Maria da Graça Craide, na Galeria Municipal de Arte Gerard Bornheim, certo? Todos convidados, então, a acompanharem a programação da Feira do Livro de Caxias do Sul. Intervalo cultural, na sequência, o nosso bloco do Almanac, aqui no Via Expressa da UX FM. Agora, 3 para 6.
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1: 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Tá na hora do nosso almanac da música, os fatos e acontecimentos que marcam esse dia 2 de outubro na história. Hoje, o cantor e compositor Don McLean completa 81 anos, ele que é conhecido principalmente pela música American Pie, né? O Mike Rutherford, guitarrista e baixista, um dos fundadores do Genesis, ele completa 76 anos. Ele também tem um trabalho conhecido aí no grupo Mike and the Mechanics. Hoje o Sting, cantor e compositor, baixista do The Police, né? Completa 75 anos. A Brittany Howard, cantora e guitarrista, principal compositora do Alabama Shakes, hoje completa 38 anos. O Vando faria 81, né? O cantor morreu em 2012. Há 48 anos, o Toto lançava Hold the Line, o primeiro single da banda, uma das músicas do álbum de estreia, né? Há 47 anos, o The Police lançava o Ragata The Blank, o segundo álbum de estúdio da banda. E a gente vai tocar desse álbum aí o Message in a Bottle, que já abre o álbum, né, com esse baita som. Há 31 anos, o álbum Jagged Little Pill, da Alanis Morissette, chegava ao topo da parada Billboard 200. Há 31 anos, o Oasis lançava o What's the Story, Morning Glory. Vamos tocar desse álbum Champagne de Supernova. Tem o Wonderwall também nesse álbum, né? Há 26 anos, o Radiohead lançava Kid A, o quarto álbum de estúdio da banda. Há 17 anos, o Mumford & Sons lançava o Sign No More, o álbum de estreia, que nos apresenta Little Lion Man, que a gente vai tocar depois. E há 9 anos, morria o Tom Petty. Aos 66 anos, o cantor e compositor sofreu uma parada cardíaca em Malibu. Vamos abrir então com Tom Petty and the Heartbreakers, Our Nothing. Bloco do Almanac está no ar.

0: vamos saber do tempo, tendência do tempo para amanhã. Olha, o sábado vai ser de mudança importante no tempo no Rio Grande do Sul. Amanhã começa relativamente tranquilo em boa parte da Serra Gaúcha, temperaturas baixas e possibilidade de períodos de sol entre muitas nuvens. Mas a estabilidade aumenta ao longo do dia, tem previsão de pancadas de chuva, trovoadas e possibilidade de temporais, principalmente à tarde e à noite, inclusive na Serra e na região metropolitana. A Climatempo mantém alerta para chuva forte, granizo e rajadas de vento no estado. Caxias do Sul, o dia começa frio, mínima de 6 graus, mas a temperatura sobe bastante, pode chegar aos 23 graus. A previsão indica céu nublado e, neste momento, baixa possibilidade de chuva para a cidade. Em Bento Gonçalves, amanhã também será mais friazinha, com mínima de 7, enquanto à tarde pode alcançar 25 graus. Cenário de sol entre muitas nuvens, mas com pancadas de chuva à tarde, possibilidade inclusive de temporal à noite. Região das Hortênsias, a temperatura fica entre 9 e 25 graus. O sábado começa com muitas nuvens, períodos de sol na região das Hortênsias, mas a instabilidade aumenta no decorrer do dia, com possibilidade de pancadas de chuva à noite. Vacaria, Campos de Cima da Serra, a tendência também é de uma manhã fria, seguida de elevação das temperaturas durante a tarde. A região da Serra deve ficar alerta, hein? E atenta à possibilidade da instabilidade e temporais, já que ela está incluída aí nas áreas sob atenção meteorológica para esse sábado. Litoral Norte, Torres, o sábado tende a ser mais ameno, temperaturas aí subindo durante o dia e aumento de nebulosidade. A aproximação da estabilidade deixa a região sujeita à chuva e também trovoadas, especialmente à medida que o dia avança. Porto Alegre, capital dos gaúchos, o amanhecer terá mínima de 11, com elevação rápida da temperatura que pode chegar na capital até 25 graus. O dia começa com sol entre muitas nuvens, mas a previsão aponta pancadas de chuva e trovoadas à noite. Cerca de 25 milímetros previstos aí, 67% de probabilidade de chuva para a capital dos gaúchos. Em resumo, né, o sábado começa com cara de primavera, temperaturas baixas pela manhã e aquecimento rápido. A tarde fica mais abafada e instável, principalmente na serra. E a chuva ganha força entre a tarde e a noite, com risco de temporais em diferentes pontos do estado. Intervalo cultural, UX FM, agora 6:27. Ou melhor, para 7.
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2: 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Treinar uma vez por semana não constrói resultados. 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

Hux FM e o melhor do pop rock de todos os tempos, o som do Genesis, fechando o Via Expressa desta sexta-feira com Follow You.

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4: Alanis Morissette, Hand in My Pocket.
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0: Lazio. Em Brasília, 19 horas. Está no ar a Voz do Brasil. As notícias do governo federal que movimentaram o país no dia de hoje.
1: Olá, boa noite.
0: Boa noite para você que nos acompanha em todo o país.
1: Sexta-feira, 2 de outubro de 2026.
0: Vamos aos destaques do dia.
1: Resgate de dinheiro das casas de apostas online. Mais de 1 bilhão e 400 mil reais devem ser retirados até segunda-feira.
0: A partir do dia 6, terça-feira, os sites e aplicativos deixam de operar. Luana Karen.
2: Os recursos que ainda estiverem nas contas vão começar a ser devolvidos aos apostadores pelos próprios bancos que operam as bets.
1: ECA Ambiental garante o direito de crianças e adolescentes ao contato com a natureza.
0: E nas escolas, a educação ambiental vira tema em sala de aula. Pablo Mundinho.
3: A partir de agora, o país conta com uma política nacional de educação ambiental escolar. Isso significa que as redes de ensino da educação básica devem dar conteúdos relacionados à educação ambiental nas salas de aula.
1: Domingo é dia eleição.
0: Polícia Rodoviária Federal atua para manter a segurança e garantir o livre deslocamento dos eleitores. Luciana Colares de Holanda.
4: Polícia Rodoviária Federal orienta que é importante buscar informações sobre o trajeto até os locais de votação.
1: Hoje na apresentação da Voz do Brasil, Mariana Jungmann e Luciano Seixas.
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1: Quem tem valores a resgatar de apostas em bets tem até segunda-feira para fazer isso diretamente nos sites ou aplicativos.
0: Com a proibição dos jogos, os sites têm até essa data para permanecerem no ar.
1: Depois, o dinheiro será devolvido com o intermédio dos bancos.
2: Termina na próxima segunda-feira, dia 5, o prazo para que pessoas que tenham saldo em sites de apostas possam resgatar o valor diretamente nas páginas. De acordo com o ministro da Fazenda, Dario Durigan, desde a última sexta-feira, foram resgatados cerca de 30% do valor que estava em posse das empresas de bets. O saldo a retirar ainda soma 1 bilhão e 400 mil reais. O ministro destacou que, a partir do dia 6, terça-feira, os sites e aplicativos deixam de operar e os recursos que ainda estiverem nas contas vão começar a ser devolvidos aos apostadores pelos próprios bancos que operam as bets.
5: O jeito mais simples e fácil da pessoa pegar o seu dinheiro de volta é entrar no site e retomar o dinheiro até segunda-feira, dia 5, fim do dia. Lembrando que quem não conseguir fazer, por não ter recebido essa mensagem, por ter tido qualquer dificuldade, qualquer impedimento, que esse recurso, como é das pessoas, vai ser devolvido depois pelos próprios bancos que operam para as bets. Entre os dias 9 e 14 de outubro, vão fazer a devolução.
2: Ainda de acordo com o ministro Dario Durigan, foram identificadas 48 contas em casas de apostas com saldo superior a 500 mil reais. Esses perfis estão passando por uma análise mais detalhada por parte do governo. Já o ministro da Justiça e Segurança Pública, Wellington Silva, afirmou que desde a última sexta-feira, mais de 10 mil sites ilegais de apostas foram identificados e retirados do ar.
6: Do ponto de vista de derrubada de sites, o número de hoje, nós já passamos de 10 mil sites encaminhados para a Anatel para a derrubada. Nós estamos refinando os fluxos e estamos aprofundando cada vez mais a questão da fiscalização.
2: Em outra frente, o Ministério da Saúde iniciou uma campanha nacional de prevenção aos danos das apostas online, com depoimentos e um tutorial que orienta o usuário a realizar um autoteste para identificar possíveis riscos relacionados às apostas.
7: Eu vi que tinha um monte de gente ganhando e achei que comigo ia ser igual. Eu estava apostando sem parar, só para tentar recuperar o que eu tinha perdido. A depressão e a ansiedade estavam tomando conta de mim.
8: O SUS pode te ajudar a sair dessa situação. As apostas online são um problema, causam dependência, te endividam e destroem sua família.
2: De acordo com o resultado obtido no autoteste, são indicadas opções de orientação e cuidado, como o teleatendimento disponível no Meu SUS Digital, a plataforma centralizada de autoexclusão do Ministério da Fazenda e os serviços presenciais disponíveis no SUS. O material material da campanha e o autoteste podem ser encontrados na página gov.br/apostasonline. Reportagem Luana Karen.
9: Para registrar denúncias sobre irregularidades ou oferta ilegal de apostas, acesse gov.br/falabr.
1: Lá é possível descrever o caso com informações que possam ajudar na apuração, informando endereços de sites ilegais. Também é possível anexar documentos, imagens e outros arquivos.
9: A denúncia também pode ser registrada de forma anônima. Nesse caso, a pessoa não recebe protocolo nem pode acompanhar o andamento da manifestação.
1: No próximo domingo, milhões de brasileiros vão às urnas para escolher seus representantes no Executivo e no Legislativo.
9: Para garantir o fluxo no trânsito e garantir que todos consigam chegar aos locais de votação, a Polícia Rodoviária Federal estará de prontidão.
1: O trabalho nas ruas será feito de forma integrada com outros órgãos de segurança.
4: Garantir o livre deslocamento dos eleitores até os pontos de votação, manter a segurança e evitar imprevistos a quem vai votar. A Polícia Rodoviária Federal já está trabalhando para isso desde antes das eleições. E o trabalho inclui a integração com outras instituições, tribunais regionais eleitorais, forças de segurança e instituições públicas vão atuar em conjunto no período eleitoral para definir a mobilização em cada local. A diretora de operações da PRF, Nádia Zilotti, explica que todo o efetivo estará disponível nos dias de votação.
10: Para este próximo domingo estaremos com todo o efetivo disponível e, além disso, nós temos a publicação de normativos que garantem a fluidez, a segurança viária para o cidadão, por meio da restrição de veículos muito longos ou então que estejam transportando cargas muito pesadas.
4: A restrição de tráfego para veículos pesados vale para os dias 4 e 25 de outubro, primeiro e segundo turnos. E a Polícia Rodoviária Federal orienta que os eleitores se planejem antes de ir votar. Além de se certificar de que está com o título de eleitor em mãos, é importante buscar informações sobre o trajeto até os locais de votação. E a diretora de operações faz um alerta também para quem vai pegar a estrada.
10: Observe as normas de trânsito, utilize o cinto de segurança, peça para os demais usuários do veículo também utilizarem o cinto, não fale o celular, observe os limites de velocidade. Essa e tantas outras normas de trânsito são essenciais e indispensáveis para que você consiga sair da sua residência e retornar em segurança.
4: A PRF mantém o atendimento à população nas unidades operacionais dos 26 estados e do Distrito Federal e pelo telefone 191. Reportagem Luciana Colares de Holanda.
9: E as Forças Armadas também vão apoiar a Justiça Eleitoral para que a votação e a apuração ocorram com segurança nas eleições.
1: A atuação mobiliza mais de 26 mil militares de regiões isoladas da Amazônia a grandes centros urbanos.
9: O Brasil vai sediar a Copa do Mundo Feminina de Futebol em 2027 e os preparativos para o evento já começaram.
1: Para receber profissionais de outros países que atuarão em atividades relacionadas à competição, o Ministério da Justiça e Segurança Pública publicou regras específicas para autorização de residência temporária de imigrantes que vão trabalhar no Mundial.
9: O diretor do Departamento de Migrações do Ministério da Justiça, Vitor Sempel, reforça que a autorização não é definitiva e os pedidos poderão ser analisados em até 10 dias úteis.
11: Essa portaria, ela só regulamenta o caso da autorização de residência temporária, até o encerramento do evento ou até 6 meses após o encerramento do evento. Essa portaria, ela cria quase como um fast track, né? Um procedimento acelerado aqui, né? Então, são 10 dias úteis, uma vez protocolado o processo, que o Ministério da Justiça e Segurança Pública tem para analisar aquele pedido.
1: Os pedidos deverão ser feitos pelo Sistema de Gestão e Controle de Imigração no endereço migrante.mj.gov.br.
9: Mais chuvas no sul e estiagem no centro-oeste e norte do país.
1: É o que o fenômeno El Niño deve provocar no Brasil nos meses de outubro, novembro e dezembro deste ano, de acordo com um boletim divulgado pelo INMET, o Instituto Nacional de Meteorologia.
12: O fenômeno climático El Niño deve ganhar força entre outubro e dezembro, período que marca a transição da primavera para o verão. A meteorologista do IMET, Instituto Nacional de Meteorologia, Tamara Parente, explica que se a previsão se confirmar nos próximos meses, o fenômeno deve atingir intensidade muito forte e poderá ser o mais intenso registrado desde 1950.
13: A gente trabalha, né, como uma previsão, mas é certo que o El Niño pelo menos será na categoria forte, podendo chegar até dezembro na escala muito forte, que seria ali a última escala de intensidade do El Niño.
12: O cenário previsto para o país é marcado por contrastes. A região sul tende a registrar chuvas acima da média, que pode causar enchentes, alagamentos e deslizamentos de terra. Já as áreas do centro e do norte do país podem enfrentar períodos mais secos, com aumento do risco de incêndios. As temperaturas também devem permanecer acima do normal em grande parte do território brasileiro. O ministro da Pesca e Aquicultura, Edipo Araújo, alerta que o El Niño também pode alterar os níveis de chuvas das regiões norte e sul do país e, consequentemente, impactar nas atividades dos trabalhadores que dependem da pesca.
14: Temos uma sala de crise do governo federal com um olhar transversal aos diferentes segmentos econômicos e sociais que envolve o público que irá sentir os efeitos do El Niño este ano. Teve um efeito moderado para alto que deve impactar e contrair muito o ambiente aquático, o que vai impactar diretamente a atividade pesqueira.
12: O El Niño é caracterizado pelo aquecimento anormal e persistente da superfície do Oceano Pacífico na região da linha do Equador. Durante o fenômeno, que normalmente começa a se formar no segundo semestre do ano, as águas ficam pelo menos 0,5 graus Celsius acima da média por um período de no mínimo 6 meses. A Defesa Civil Nacional possui um serviço de alerta sobre riscos de desastre natural. Para receber informações sobre a região onde você está, é só enviar um SMS para 4199 com o número do CEP ou pelo WhatsApp 61-2034-4611. Reportagem Gabriela Noronha.
9: E como o fenômeno climático El Niño pode atingir o agro? Para responder essa questão, o Ministério da Agricultura e Pecuária lançou hoje uma página oficial com informações e orientações sobre o El Niño e seus possíveis impactos na agricultura e na pecuária brasileira.
1: A página pode ser encontrada no site do Ministério da Agricultura, em gov.br/agricultura.
9: E pescadores e pescadoras de todo o país têm até o dia 31 de dezembro para enviar o relatório anual de exercício da atividade pesqueira, o REAP, de 2021 a 2025.
1: O REAP é uma forma de comprovar o exercício do trabalho. Também contribui para manter a licença de pesca ativa no Registro Geral da Atividade Pesqueira, requisito para o seguro defeso.
9: Para deixar tudo regularizado, vá na plataforma Pesque Brasil, do Ministério da Pesca e Aquicultura.
1: Lá informe o que realmente pescou e comercializou, sem deixar informações de fora. Se não tiver pescado em algum período, informe essa situação no relatório.
9: A diretora do Departamento de Registro e Monitoramento da Pesca e Aquicultura, Elielma Ribeiro Borsen, fala da importância do preenchimento do relatório.
15: Para manter seu RGP ativo junto ao MPA, é necessário que você envie o relatório de exercício de sua atividade, o REAP, que pode ser enviado mensalmente ou ao final de cada ano. Fique atentos para não perder o prazo de envio e preencha corretamente com todos os dados de sua pescaria, com todos os dados que são solicitados. Essa informação fortalece as políticas públicas da pesca no país, garantindo a visibilidade dessa importante atividade econômica.
1: O contato com a natureza e a educação ambiental ganha um reforço na legislação brasileira.
9: O chamado ECA Ambiental amplia esses direitos para crianças e adolescentes, enquanto uma nova política orienta as escolas sobre educação ambiental e mudanças climáticas.
1: Confira na reportagem de Pablo Mundim.
16: Brincar ao ar livre, ter contato com a natureza e aprender a cuidar do meio ambiente. Esses direitos agora estão expressamente previstos na legislação brasileira para crianças e adolescentes. A nova lei, conhecida como ECA Ambiental, amplia o estatuto da criança e do adolescente e estabelece diretrizes para garantir o acesso a ambientes saudáveis, como praças, parques e áreas verdes. E a escola tem um papel importante nesse processo. A lei incentiva a educação baseada na natureza e adaptação dos espaços escolares para ampliar essas experiências. E a partir de agora, o país conta com uma Política Nacional de Educação Ambiental Escolar. Isso significa que as redes de ensino da educação básica devem dar conteúdos relacionados à educação ambiental nas salas de aula. A Coordenadora-Geral de Educação Ambiental para a Diversidade e Sustentabilidade do Ministério da Educação, Viviane Vaz e Pedro, explica os objetivos da iniciativa.
17: A iniciativa busca fortalecer a educação ambiental nas escolas e apoiar as redes de ensino em ações de prevenção, mitigação e adaptação às mudanças climáticas.
16: A Política Nacional de Educação Ambiental Escolar prevê ainda apoio às redes de ensino na criação de protocolos de emergência climática e planos de adaptação da infraestrutura escolar, principalmente em regiões mais vulneráveis. Em Brasília, projetos ambientais já fazem parte da rotina de estudantes da rede pública. Na Escola Parque, os alunos participam de atividades que estimulam o cuidado com o espaço coletivo e aproximam as crianças da natureza. É o conhecimento na prática, explica a diretora do colégio, Aline Prota Lana.
18: Poder ter aula no meio da natureza e complementar o currículo de uma forma muito rica, porque aqui eles estão trabalhando só na prática, né? Com todas essas áreas, eles estão trabalhando colocando a mão na massa mesmo, podendo vivenciar tudo isso a partir do contexto que eles já estão inseridos.
16: Na Escola Parque, os alunos aprendem a plantar, cuidar e colher alimentos. O coordenador de meio ambiente da escola, Leonardo Rattano, destaca que essas experiências fazem parte do aprendizado dos estudantes e mostram na prática a importância de preservar o ambiente.
19: Com isso, a gente vai aos poucos, né, fazendo essa alfabetização ecológica e criando nas crianças, né, essa importância de preservar o meio ambiente.
16: E o aprendizado não fica só na escola. Arnaldo Alves de Souza, estudante de 11 anos, sabe que pode levar para casa o que aprende nas atividades.
20: Que a gente aprende várias coisas e nós pode fazer isso em casa.
16: O ECA Ambiental prevê a atuação conjunta da União, dos Estados, do Distrito Federal e dos municípios na implementação das medidas. Já a Política Nacional de Educação Ambiental Escolar contará com uma rede de governança para apoiar gestores e redes de ensino na elaboração de protocolos de emergência climática e planos de adaptação das escolas. Reportagem Pablo Mundim.
9: Foi criada uma rede de proteção a profissionais de educação que sofreram violências relacionadas ao exercício da profissão.
1: Agora eles podem contar com serviço de acolhimento, orientação e informação oferecido pelo Observatório Nacional da Violência contra Estudantes, em parceria com o Ministério da Educação.
21: Profissionais da educação que sofreram violência relacionada ao exercício da profissão podem contar com serviço de acolhimento, orientação e informação. A rede de apoio é oferecida pelo Observatório Nacional da Violência contra Estudantes, em parceria com o Ministério da Educação. A iniciativa é realizada por meio de um projeto de extensão da Universidade Federal Fluminense, no Rio de Janeiro. O serviço de acolhimento, orientação e informação aos que sofreram violência como profissionais da educação estão presentes em todas as regiões do país, como explica Erasto Fortes Mendonça, coordenador-geral de políticas educacionais em direitos humanos do MEC.
22: Observatórios regionais sediados em universidades federais nas 5 regiões do país, a rede aproxima o acolhimento das diferentes realidades dos profissionais da educação. O serviço articula apoio pedagógico, orientação jurídica e atenção à saúde mental para educadores que sofrem violência em razão de seu trabalho.
21: O serviço integra o eixo proteção e defesa dos profissionais da educação, da Política Nacional de Educação em Direitos Humanos nas instituições de ensino, a EducaDH. Erasto Fortes destaca a importância de os educadores contarem com essa rede de proteção.
22: Proteger educadoras e educadores contra a violência, a censura e a perseguição é defender o direito à educação e à liberdade de ensinar e de aprender.
21: Entre outras situações, o serviço atende casos de desrespeito à autonomia docente e de exposição indevida de voz ou imagem com acusações contra educadores. O serviço atende casos relacionados à censura a conteúdos escolares ou contra aulas sobre temas como gênero, raça e desigualdade social. Locução: Júlio César de Oliveira. Reportagem: Isaías Godinho.
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9: Podíamos Mundial dos Animais está logo ali, é domingo, 4 de outubro.
1: E quer lugar melhor para lembrar dessa data do que a Transpantaneira? Fazer esse caminho é como estar num safari de verdade, só que bem aqui no Brasil.
9: Ali você dá de cara com jacarés, capivaras, tuiuiús e um monte de aves coloridas que parecem posar para foto.
1: E a grande estrela que todo mundo quer ver de perto é a onça-pintada, que está na lista de espécies ameaçadas.
9: Por isso, o turismo na região precisa ser feito com muita responsabilidade para proteger e também para proteger a região e todas as espécies que vivem por lá.
3: Imagine percorrer uma estrada em que a qualquer momento o próximo encontro pode estar dentro d'água, no alto de uma árvore ou escondido no meio da vegetação. No Pantanal de Mato Grosso, esse caminho existe. É a estrada Parque Transpantaneira, que liga Poconé a Porto Jofre. São cerca de 145 quilômetros de estrada de terra com 125 pontes. Mas, para quem percorre o trajeto, a estrada é muito mais que um caminho. É uma espécie de observatório a céu aberto. Jacarés, capivaras, tuiuiús e dezenas de espécies de aves fazem parte da paisagem. E não é preciso chegar ao destino para começar o passeio. Muitas vezes, a atração está justamente às margens da estrada. A criadora de conteúdo Beatriz Venturini saiu de São Paulo para ter essa experiência.
5: O que a gente sentiu foi mais ou menos como se estivéssemos em um safari, né? Porque a gente andava de carro e não sabia o que esperar na próxima ponte. E a gente sempre se surpreendia, né? O que eu mais gostei, acho que foram os jacarés, pela quantidade, e assim, vimos mais de 20, assim, na mesma ponte. É um espetáculo ver as onças em Porto Jofre, foram experiências maravilhosas, né?
3: Ainda trilhas e passeios de barco. E quando o dia termina, o Pantanal ganha outros sons e outros moradores começam a aparecer. Mas não se engane, no caso da observação noturna, onde é possível ver antas, um dos maiores mamíferos do Pantanal, é indispensável apoio especializado. É o que explica o coordenador do Centro Nacional de Pesquisa e Conservação de Mamíferos Carnívoros do ICMBio, Rogério de Paula.
6: Passeios aí viram safaris noturnos, né, que levam as pessoas, os holofotes, né, as grandes lanternas de luz que vão fazer a focagem nos campos, é isso. Aí é um turismo um pouco mais especializado, menos individualizado.
3: Para quem visita a Transpantaneira, cada quilômetro percorrido revela sons e cenas inesquecíveis. Um dos encontros mais esperados, sem dúvida, é com ela. A onça pintada. Para a enfermeira Rosiane Feitosa, o momento é inesquecível.
23: Eu tive a oportunidade de ver a onça no Pantanal. Foi um daqueles momentos que a gente sabe que vai guardar para sempre na lembrança, no coração. Ver um animal que eu admiro tanto, livre e no seu habitat natural, foi emocionante demais.
3: O felino, símbolo da fauna brasileira, é uma espécie ameaçada de extinção e está entre os animais monitorados pelo ICMBio. O trabalho inclui pesquisa científica e ações de conservação, como ressalta o coordenador do Centro Nacional de Pesquisa e Conservação de Mamíferos Carnívoros, Rogério de Paula.
6: Quando a gente fala do turismo, né, se o turismo ele não é bem controlado, ele pode vir a ser um problema. Então a gente tem hoje ali nessa área de observação das onças pintadas, você tem uma rede de trabalho onde muitos piloteiros ali de lanche, de barcos que vão levar turistas, eles acabam se concentrando quando se encontra uma onça, porque eles comunicam pelo rádio, todo mundo vai lá mostrar para os seus turistas. Então a gente tem instituído diretrizes, qual que é a distância de aproximação, número de pessoas, né, presentes, e isso a gente começou a ver a necessidade de revisar essa política nos últimos anos.
3: E talvez seja justamente essa a maior experiência de quem atravessa a Transpantaneira, perceber que ali a gente não está apenas passando pela natureza, está entrando no território dela, um território onde cada ponte, cada curva e cada som podem anunciar um novo encontro. Com sonorização de Reinaldo dos Santos, reportagem Karine Melo.
1: que na semana que vem vamos trocar a estrada pelo mar e falar de viagens em cruzeiros brasileiros.
9: Para quem gosta de viajar e conhecer lugares novos, o turismo de cruzeiro pode ser uma boa opção.
1: Eles reúnem lazer e a oportunidade de conhecer vários destinos em um só roteiro.
9: A temporada de cruzeiros começa esse mês e estão previstos 8 navios e 187 roteiros, com oferta de mais de 831 mil leitos.
1: Então vem viajar com a gente e viver essa experiência em alto mar.
9: E essas foram as notícias do governo federal.
1: Uma realização da Secretaria de Comunicação Social da Presidência da República.
9: Com produção da empresa Brasil de Comunicação.
1: Fique agora com as notícias do Poder Judiciário e do Congresso Nacional. Boa noite e bom fim de semana.
9: A gente volta segunda-feira. Boa noite.

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1: Você vai ouvir agora notícias do Poder Judiciário.
2: STF estabelece regras para petições protocoladas em processos já existentes.
3: Advogados devem identificar processos que envolvam assédio eleitoral.
2: Termina prazo para propaganda eleitoral paga na imprensa escrita.
3: Boa noite, eu sou Marcela Luiza.
2: E eu sou Walter Lima.
3: A presidência do Supremo Tribunal Federal publicou nesta sexta-feira uma resolução com o objetivo de organizar e conferir mais transparência ao envio e à distribuição de pedidos apresentados dentro de processos que já estão em andamento.
2: A medida busca assegurar a regra de que os processos devem ser distribuídos de forma aleatória, mediante sorteio entre os ministros.
3: A norma também pretende reforçar o princípio do juiz natural, evitando que novos pedidos fiquem vinculados automaticamente a um relator específico.
2: A resolução entra em vigor na data de sua publicação e vale apenas para as petições protocoladas a partir dessa data.
3: Advogados devem identificar processos que envolvam assédio eleitoral.
2: A norma vai permitir que a Justiça do Trabalho acompanhe os casos. Marla Lacerda.
4: Ações trabalhistas sobre assédio eleitoral devem incluir um identificador específico no cadastro do processo judicial eletrônico, o PJE. A correta identificação vai dar maior visibilidade ao problema, uniformidade ao tratamento desses casos, além de facilitar a atuação da Justiça do Trabalho. Juízes também devem comunicar ao Ministério Público do Trabalho e ao Ministério Público Eleitoral a existência de fatos que possam caracterizar essa prática. A medida vai ajudar no desenvolvimento de ações de prevenção, fiscalização e combate ao assédio eleitoral, fortalecendo a proteção dos trabalhadores.
3: Há 3 dias do primeiro turno das eleições, termina prazo para propaganda eleitoral paga na imprensa escrita.
2: A regra vale para jornais, revistas e tabloides e está prevista na legislação eleitoral. Guilherme Firmino.
5: Termina hoje o prazo para divulgação paga de propaganda eleitoral na imprensa escrita. Jornais, revistas e tabloides também não podem mais reproduzir essas propagandas na internet. A partir de amanhã, será permitida apenas a distribuição de material gráfico, como santinhos, e a realização de caminhadas, carreatas ou passeatas, até às 10 da noite. No domingo, as sessões eleitorais abrem às 8 horas da manhã e vão até às 5 da tarde, no horário de Brasília.
3: STJ mantém ação de improbidade contra servidor federal após desclassificação da demissão em PAD, processo administrativo disciplinar.
2: A ação civil pública por improbidade foi ajuizada pela União. Fátima Uchoa.
6: Um advogado da União foi demitido por suposto uso de documentos falsos para obter progressão funcional. Em mandado de segurança no STJ, a primeira sessão reconheceu que a conduta seria ilícito administrativo de menor gravidade, que não justificaria a demissão. Então, a União ajuizou ação por improbidade administrativa com base nos mesmos fatos investigados no PAD, mas o TRF4 rejeitou a petição inicial. Agora, o relator na primeira turma do STJ, ministro Sérgio Coquina, afirmou que a decisão em mandado de segurança não impede ajuizamento ou prosseguimento de ação civil pública por improbidade, pois não foram discutidas a existência dos fatos apurados no PAD, nem a autoria do servidor, mas apenas a proporcionalidade da pena de demissão, que foi afastada.
3: Justiça Federal mantém suspensão de associação indígena suspeita de desvios e apoio a garimpo ilegal no Pará.
2: A decisão acatou um pedido do Ministério Público Federal. Vanessa Pereira.
7: O MPF entrou com a ação após investigações apontarem irregularidades na associação, criada para defender os direitos dos povos Kayapó. Entre os problemas estão a falta de prestação de contas, o uso indevido de recursos coletivos e o incentivo ao garimpo ilegal em terra indígena. A decisão mantém o bloqueio dos repasses mensais da Vale para a associação, que agora são depositados em uma conta judicial. O dinheiro fica protegido para a comunidade e poderá ser liberado pela justiça para atender necessidades urgentes da população indígena, como saúde e alimentação.
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3: Uma boa noite.
2: Um bom fim de semana e boas eleições.
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1: Eu sou Humberto Pinheiro e estes são os destaques de hoje do Jornal do Senado que começa agora. Eleição deste domingo renovará 2/3 da composição do Senado Federal. Projeto prevê adaptação para atendimento de saúde digno a pessoas com obesidade. Senado pode acabar com limites de vagas para mulheres em concursos na área de segurança pública. Boa noite. Nas eleições deste ano, o eleitor vai escolher 6 representantes, em uma sequência que precisa ser observada na urna eletrônica. Para o Senado, serão 2 votos. O eleitor deve escolher 2 candidatos diferentes. Os detalhes com a repórter Yasmin Rodrigues.
2: Em 2026, cada eleitor vai votar 2 vezes para o Senado. Mas antes de chegar aos senadores, o eleitor precisa passar por outras escolhas na urna. E saber a ordem dos cargos e a quantidade de números de cada candidato ajuda a evitar erros na hora da votação. A jornalista do Senado, Esther Monteiro, explica a ordem e quantos dígitos devem ser digitados em cada escolha.
3: Primeiro é a vez do deputado federal, são 4 dígitos. Depois, deputado estadual ou distrital, 5 dígitos. E aí é que chega a vez do senador. São 2 votos, 2 nomes diferentes. E são 3 dígitos. E depois é que você vai votar para governador, 2 dígitos, e para presidente da República, 2 dígitos.
2: Também não é possível votar na legenda para senador. Como a eleição para o Senado é majoritária, o eleitor precisa escolher nominalmente 2 candidatos. Em uma eleição, cada estado e o Distrito Federal escolhem 1 senador. Na seguinte, 2. Neste ano, serão renovadas 54 cadeiras, o equivalente a 2/3 da casa. E os 2 votos para senador têm exatamente o mesmo peso.
1: 158 milhões de brasileiros vão às urnas neste domingo. O repórter Márcio Maturana traz mais números desta eleição e recomendações da Justiça Eleitoral.
4: Não se pode entrar na cabine eleitoral com celular ou outro objeto que possa registrar o voto. Esses aparelhos têm que ficar com os mesários, mas o presidente do Tribunal Superior Eleitoral, ministro Cássio Nunes Marques, recomenda que se levem os números num pedaço de papel.
5: A colinha eleitoral de papel pode e deve ser usada para que eleitoras e eleitores anotem os números dos candidatos e possam votar com calma e certeza.
4: Estão cadastrados 158 milhões de eleitores em 5.571 municípios com mais de 517 mil sessões eleitorais, que se somam a 1.351 sessões eleitorais no exterior. 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
1: 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O Senado vai analisar um projeto de lei que obriga os estabelecimentos que prestam serviços público e privado de saúde a se adaptarem para garantir atendimento digno a pessoas com obesidade. Dados do Ministério da Saúde indicam que, em 2024, a proporção de adultos com obesidade no Distrito Federal e nas capitais de estado superou a marca de 25%. Repórter Alexandre Campos.
8: A ideia do projeto projeto é garantir às pessoas com obesidade o acesso à saúde por meio de equipamentos e mobiliário compatíveis com suas especificidades. Macas, cadeiras de rodas, balanças, aparelhos de aferição de pressão arterial e máquinas usadas no diagnóstico por imagem devem ser dimensionados de modo que possam garantir o pronto atendimento dessa parcela da população. Ao afirmar que essa adaptação nos estabelecimentos garante o acesso aos serviços de saúde, a médica e autora do projeto, senadora doutora Eudócia, do PSDB de Alagoas, citou algumas medidas que podem reduzir o número de casos de obesidade e suas complicações.
9: Conscientizarmos a nossa população que alimentação saudável, balanceada, exercícios físicos e manter a sua rotina de consultas médicas é de suma importância. Obviamente, também fazer o check-up, né, uma vez por ano, ao menos, e na classe infantil é acompanhamento pediátrico.
8: Pelo texto, a assistência às pessoas com obesidade não deverá ser negada ou recusada caso no posto, unidade de saúde ou hospital não haja esse material disponível. A falta de equipamentos adequados também não pode representar qualquer constrangimento, exposição indevida, discriminação ou tratamento indigno.
1: O Senado pode acabar com o limite de vagas para o público feminino em concursos da área de segurança pública. A proposta, já aprovada na Comissão de Segurança Pública e que aguarda votação no plenário, ainda reserva pelo menos 20% das vagas nas polícias e corpos de bombeiros a mulheres. Repórter Bruno Lourenço.
10: O projeto de lei que proíbe a limitação de vagas para mulheres em concursos da área de segurança pública cria ainda a Política Nacional de Valorização das Mulheres para o setor. A proposta reserva também pelo menos 20% das vagas nos concursos públicos para as polícias e bombeiros para o público feminino. A relatora na Comissão de Segurança Pública, senadora Damares Alves, do Republicanos do Distrito Federal, defendeu as medidas.
11: O que queremos? Uma política de valorização da mulher lá na Polícia Militar, no Corpo de Bombeiro, na Polícia Civil.
10: A nova política, que será condição para o repasse de verbas do Fundo Nacional do Setor, estabelece igualdade de oportunidades entre mulheres e homens nas carreiras da segurança pública, fim da exclusividade ou preferência dessas atividades para homens, rejeição de práticas, atitudes e crenças discriminatórias e o enfrentamento do assédio e da violência contra mulheres no ambiente de trabalho.
1: Mulheres vítimas de violência doméstica e familiar em situação de vulnerabilidade social e econômica poderão ter acesso ao Auxílio Recomeço. A proposta é análise na Comissão de Assuntos Econômicos, determina que o benefício de até um salário mínimo será pago mensalmente pelo prazo de 6 meses, podendo ser prorrogado. Pelo projeto, o pagamento poderá ser acumulado com outros programas assistenciais. O custeio do auxílio poderá ser feito com verbas da União ou de fundos específicos de proteção às mulheres. Estados, Distrito Federal e municípios também poderão complementar os recursos. Na avaliação do autor da medida, senador Confúcio Moura, do MDB de Rondônia, a dependência financeira pode dificultar o rompimento da situação de violência sofrida pela mulher.
12: Grande parte das mulheres suportam a violência por causa do homem protetor, do homem que é um mantenedor da casa, mas tirando ela dali, levando para proteção, garantindo uma sustentação por 6 meses e capacitando essas mulheres, com certeza a coisa melhora.
1: Com trabalhos técnicos de João Lira, o Jornal do Senado fica por aqui. Acompanhe agora as notícias do Tribunal de Contas da União e da Câmara dos Deputados. Boa noite e bom fim de semana.
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14: O Tribunal de Contas da União fiscalizou a execução das obras da BR-230 na Paraíba após reclamações da população sobre as condições da rodovia. A auditoria analisou o trecho de 30 quilômetros. O contrato ultrapassou R$ 560 milhões de reais e a obra avançou apenas 32% em 9 anos. O TCU também identificou risco de paralisação por falta de recursos, problemas ambientais e questões contratuais. Na sessão plenária que analisou o processo, o ministro relator, Walton Alencar, comentou os impactos da situação.
15: O resultado é uma rodovia em obras há muitos anos, com desvios, insegurança viária e prejuízos à mobilidade e à economia da região.
14: Para 2026, estão previstos apenas 12 milhões de reais, sendo que mais de 300 milhões ainda precisam ser executados. Saiba mais em tcu.gov.br.
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16: Discriminação contra pessoas com deficiência nas escolas terá pena maior.
17: Pais de recém-nascidos devem receber treinamento antes da alta hospitalar.
16: Projeto de lei autoriza a instalação de suportes para bicicletas em ônibus.
17: Boa noite. Avança na Câmara a proposta que prevê a instalação de suportes para bicicletas em ônibus. A repórter Silvia Munhato tem mais detalhes.
18: A Comissão de Viação e Transportes da Câmara dos Deputados aprovou o projeto que autoriza a instalação de suportes para o transporte de bicicletas na parte externa ou no interior de ônibus e micro-ônibus. O texto permite a instalação dos suportes nos transportes urbano e rural, cabendo aos estados e municípios definir o percentual mínimo da frota que deve contar com equipamento. A relatora, deputada Leda Borges, do Republicanos de Goiás, explicou que os suportes deverão ser aprovados por órgão ou entidade de metrologia legal, assegurando que a implementação da medida observe critérios de segurança e adequação técnica dos veículos. A proposta que autoriza a instalação de suportes para o transporte de bicicletas na parte externa ou no interior dos ônibus será analisada agora pela Comissão de Constituição e Justiça. Da Rádio Câmara de Brasília, Silvia Munhato.
13: Transportes.
16: Rodrigo de Castro, do União de Minas Gerais, apoia projeto que dispensa até 2032 a cobrança do adicional ao frete para a renovação da Marinha Mercante em transportes destinados às regiões Norte e Nordeste. O benefício vale para operações de cabotagem, navegação fluvial e lacustre.
17: Rodrigo de Castro considera que a prorrogação pode reduzir os custos de transporte nessas regiões, já que o adicional é cobrado sobre o frete marítimo.
16: Gutenberg Reis, do MDB do Rio de Janeiro, apresentou o projeto que autoriza o Instituto Cultural Marinha Mercante a instituir 14 medalhas e ordens honoríficas. A proposta busca valorizar contribuições para áreas como transporte, segurança da navegação e economia do mar.
17: O deputado ressalta a importância estratégica da Marinha Mercante no desenvolvimento econômico, logístico e energético do Brasil. Gutenberg Reis reitera que o reconhecimento de profissionais que contribuem para o crescimento sustentável do setor pode fortalecer a cultura marítima.
13: Economia.
16: A Câmara analisa a proposta de emenda à Constituição que permite que estados e municípios concedam créditos do imposto sobre bens e serviços para doadores e patrocinadores de projetos culturais e esportivos. Na visão de Luiz Fernando Faria, do União de Minas Gerais, a medida preserva o financiamento desses setores após a reforma tributária.
17: O texto estabelece que o Comitê Gestor do IBS vai definir critérios para a liberação dos incentivos sem comprometer a arrecadação dos entes federados. Luiz Fernando Faria ressalta que o apoio tributário à cultura e ao esporte é fundamental para movimentar a economia criativa.
16: Stefano Aguiar, do PSD de Minas Gerais, defende a ampliação da imunidade tributária para entidades esportivas sem fins lucrativos. Proposta sobre o tema em análise na Câmara é que para essas organizações, as instituições de educação e assistência social impedindo a cobrança de impostos sobre patrimônio, renda e serviços.
17: A medida reduz os custos dessas entidades e fortalece atividades esportivas voltadas à inclusão social, à formação de atletas, à educação e à promoção da saúde. Stefano Aguiar explica que a medida alcança organizações ligadas aos movimentos olímpico, paralímpico, clubístico e educacional.
16: A Câmara aprovou e enviou ao Senado o projeto que estabelece diretrizes para a política industrial, tecnológica e de comércio exterior do país. Antônio Doido, do MDB do Pará, apoia a matéria que prevê, entre outros pontos, metas para ampliar a produção, gerar empregos e reduzir desigualdades regionais.
17: Antônio Doido esclarece que o governo federal deverá apresentar essa política ao Congresso no primeiro ano de cada mandato presidencial. A proposta também determina a prestação de contas anual sobre o cumprimento das metas e os resultados das medidas adotadas.
16: Afonso Florence, do PT da Bahia, sugere a criação do Registro Nacional de Beneficiários Finais sob gestão da Receita Federal. A proposta obriga a identificação das pessoas físicas que realmente controlam ou lucram com empresas e fundos de investimento no país.
17: De acordo com Afonso Florence, o objetivo é acabar com o uso de laranjas em empresas de fachada. A medida, na avaliação do parlamentar, integra cadastros públicos para combater a lavagem de dinheiro, a sonegação fiscal e a infiltração do crime organizado na economia.
13: Educação.
16: A Comissão de Educação aprovou uma proposta que prevê punição mais rigorosa para quem discriminar pessoas com deficiência nas escolas. A reportagem é de Agui Pontes.
19: A Comissão de Educação da Câmara dos Deputados aprovou uma proposta que pune com mais rigor atos discriminatórios contra crianças nas escolas públicas e privadas. O projeto da deputada Samia Bonfim, do PSOL de São Paulo, prevê multa de 3 a 20 salários mínimos para o profissional envolvido. Segundo a relatora, a deputada Fernanda Melchiona, do PSOL do Rio Grande do Sul, a proposta se concentra principalmente em dar um nome para os tipos de violência e discriminação que uma criança, adulto ou adolescente com deficiência pode sofrer em um ambiente escolar. Eles seriam dificultar a matrícula, impedir ou inviabilizar a permanência na escola, excluir o aluno das atividades de lazer e cultura, negar profissional de apoio capacitado para atendimento da criança ou adolescente, negar adaptação do currículo, isso além das demais formas de discriminação previstas no Estatuto da Pessoa com Deficiência. Práticas de bullying e de abuso de autoridade também seriam punidas, segundo o texto aprovado. Pela Constituição, as escolas públicas ou privadas já são obrigadas a se adaptar às necessidades do estudante. No entanto, segundo Fernanda Melchiona, isso não impediu que famílias enfrentassem entraves para ter e manter acesso à educação para pessoas com deficiência.
20: A gente recebe esse relato de negativa de matrículas, a gente recebe o relato de falta de pessoal capacitado, a gente recebe o relato de exclusão desse aluno nas atividades, ou aluna nas atividades de cultura e lazer. Então, esses temas são claramente discriminatórios.
19: Segundo a proposta, outro ato previsto é a obrigatoriedade de formação continuada de professores e de equipes de suporte para receber estudantes com deficiência. A proposta está agora na Comissão de Finanças e Tributação. Deve seguir depois para a Comissão de Constituição e Justiça. Da Rádio Câmara de Brasília, Agui Pontes.
13: Segurança Pública.
17: O projeto de Átila Lira, do PP do Piauí, tipifica como crime o descumprimento de medidas cautelares alternativas à prisão. O texto pune com reclusão de 2 a 5 anos o infrator que, por exemplo, romper a tornozeleira eletrônica ou descumprir horários de recolhimento.
16: Átila Lira argumenta que a legislação atual deixa as forças de segurança sem respaldo para prender em flagrante quem desrespeita ordens judiciais. Ele argumenta que a criação de um crime autônomo garante a prisão imediata e fortalece a eficácia das decisões da justiça.
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0: Saúde.
17: A Câmara analisa projeto que prevê treinamento de primeiros socorros para pais de recém-nascidos antes da alta hospitalar. O objetivo é evitar a morte de crianças, especialmente por engasgo, como informa o repórter Luiz Cláudio Canuto.
3: A Comissão de Saúde da Câmara dos Deputados aprovou o projeto que determina treinamento de primeiros socorros para pais ou responsáveis de recém-nascidos antes da alta hospitalar. O texto inclui no Estatuto da Criança e do Adolescente a obrigatoriedade de hospitais oferecerem orientação e treinamento para isso, com ênfase em manobras para desobstrução das vias aéreas. O texto original da deputada Camila Jara, do PT do Mato Grosso do Sul, obrigava o oferecimento de treinamento antes da alta. A relatora, deputada Marussa Boldrin, do Republicanos de Goiás, dispensa a obrigação se os pais ou responsáveis tiverem sido capacitados para isso no pré-natal. O deputado Padre João, do PT de Minas Gerais, leu o parecer na Comissão de Saúde no lugar da relatora e afirma que pequenos objetos podem ser fatais.
22: O engasgo, né? Popularmente o engasgo, que é essa obstrução das vias respiratórias, até por aleitamento, sobretudo mamadeira ou bico, ou pequenos alimentos. Os dados que só em 2024 tivemos 300 óbitos de crianças. E olha que com treinamento você salva essa vida. Isso aconteceu comigo recente, numa reunião, uma pessoa adulta, ao alimentar, estava na mesa do refeitório, engasgou com o alimento. Teve um colega que era também devidamente capacitado, salvou a pessoa. Quando ela torna obrigatório, é o momento que os pais estão empolgados com a criança, estão muito propícios a acolher esta formação e que, de fato, como vimos, salva a vida.
3: Há cerca de 300 mortes de crianças com menos de um ano no país em 2024 por engasgo, são dados do Ministério da Saúde. A orientação é uma medida de proteção à vida e à saúde das crianças nos primeiros meses de vida, na opinião da relatora Marussa Boldrin. A proposta que determina treinamentos de primeiros socorros para pais ou responsáveis de recém-nascidos antes da alta hospitalar ainda precisa passar pelas comissões de Previdência, Assistência Social, Infância, Adolescência e Família e de Constituição e Justiça. Para virar lei, precisa ser aprovada pela Câmara e pelo Senado. Da Rádio Câmara de Brasília, Luiz Cláudio Canuto.
0: Agricultura.
16: Marcelo Moraes, do PL do Rio Grande do Sul, é contrário à portaria do Ministério da Agricultura que estabelece novas regras para a classificação e comercialização de morangos. Na visão do parlamentar, as exigências aumentam a burocracia.

0: diante dos impactos sobre propriedades rurais e atividades de pecuaristas e pescadores. A justificativa do projeto também questiona o processo de consulta pública realizado antes da edição do decreto do Executivo.
1: Previdência. Aline Gurgel, do União do Amapá, defende o projeto que regulamenta a aposentadoria especial dos agentes comunitários de saúde e dos agentes de combate às endemias. A proposta prevê aposentadoria a partir dos 50 anos para mulheres e 52 para homens, com pelo menos 20 anos de atividade na função.
0: O projeto também permite a aposentadoria com 15 anos de atuação como agente, somados a 10 anos de contribuição em outra atividade. Aline Gurgel lembra ainda que a proposta garante que o benefício seja integral e tenha os mesmos reajustes dos salários dos profissionais que estão na ativa.
2: Trabalho.
1: A Comissão de Constituição e Justiça aprovou uma proposta que integra servidores de ex-territórios à União. A repórter Paula Bittar acompanhou a votação.
3: A Comissão de Constituição e Justiça da Câmara aprovou uma proposta que permite que agentes públicos dos ex-territórios do Amapá, de Rondônia e de Roraima optem por receber remuneração da União. A medida alcança servidores da ativa e aposentados. Para ter esse direito, o agente público deverá ter trabalhado no território ou mantido vínculo com a administração pública local até 10 anos após a transformação do território em Estado. A proposta também pode aumentar a remuneração de algumas categorias, como policiais e bombeiros militares. De acordo com o relator na CCJ, deputado Acácio Favacho, do MDB do Amapá, o texto mostra-se compatível com os princípios constitucionais que asseguram segurança jurídica, tratamento isonômico entre servidores públicos e valorização do serviço público.
4: A ampliação do período de enquadramento para os 10 primeiros anos de criação dos Estados mostra-se compatível com própria lógica da Constituição de transição administrativa adotada pela União no processo de consolidação federativa dessas unidades federadas.
3: Rondônia foi transformada em Estado em 1981. A União pagou a folha salarial local durante 10 anos após essa mudança. Amapá e Roraima foram transformados em Estados pela Constituição de 1988. Nesses casos, o período de transição foi de apenas 5 anos. Poderão integrar o quadro em extinção da União, servidores públicos federais e municipais e policiais que trabalhavam nos ex-territórios até a transformação em Estado. Servidores admitidos pelo Amapá e por Roraima até outubro de 1998, servidores admitidos por Rondônia até dezembro de 1991 e pessoas que mantiveram relação de trabalho efetiva ou não com a administração pública dos ex-territórios, estados ou municípios. O agente público deverá ser enquadrado no cargo ou emprego de origem ou em outro equivalente. Nos casos de desvio de função, o enquadramento poderá ocorrer em cargo equivalente às atividades efetivamente exercidas. Para isso, a pessoa deverá comprovar a escolaridade ou a habilitação exigida à época. O texto também garante o pagamento das gratificações e outros valores relacionados ao cargo ou emprego em que o servidor for enquadrado. Os servidores continuarão trabalhando para os estados ou municípios até serem aproveitados por um órgão federal. Nesse período, o Estado ou município não terá custo com essa cessão. A proposta estabelece que soldos adicionais, benefícios, indenizações, vantagens e demais direitos remuneratórios dos policiais e bombeiros militares dos ex-territórios do Amapá, de Roraima e de Rondônia, incorporados ao quadro em extinção da União, não poderão ser inferiores aos pagos aos policiais e bombeiros militares do Distrito Federal. Essa regra vale para militares da ativa, reformados, da reserva remunerada e pensionistas. O deputado Dorinaldo Malafaia, do PDT do Amapá, considerou que a proposta retira servidores de um limbo jurídico.
5: A transição que se fez de território para Estado, infelizmente, não cumpriu um papel importante que foi valorizar e acolher esses servidores do ex-território que ficaram no limbo jurídico, que ficaram para trás, que tiveram perdas sociais, econômicas e que, portanto, essa emenda parlamentar, ela possibilita essa correção.
3: A deputada Silvia Cristina, do PP de Rondônia, também defendeu que a PEC faz justiça.
6: Nós não falamos simplesmente de uma questão administrativa ou remuneratória. Nós estamos falando de uma história de reconhecimento e, acima de tudo, de justiça. Nós estamos falando de homens e mulheres, trabalhadores, que trabalharam

0: uma construção de todos esses estados que prestaram serviços políticos justamente durante um período de profunda transformação institucional, quando deixamos de ser território federal e passamos à condição de estado.
1: A análise da admissibilidade pela CCJ é apenas o primeiro passo na Câmara. Agora, a proposta ainda precisa passar por uma comissão especial e pelo plenário em dois turnos de votação. Como veio do Senado, caso não seja modificada pelos deputados, segue então a promulgação. Da Rádio Câmara de Brasília, Paula Bittar.
2: A falta de profissionais qualificados em pequenos municípios motivou a apresentação de projeto de Emidinho Madeira, do PL de Minas Gerais. A proposta permite, em situações excepcionais, que servidores públicos sejam pagos com recursos de parcerias firmadas com organizações da sociedade civil.
3: O projeto exige que não haja conflito de horários entre as atribuições do cargo público e as atividades desempenhadas no âmbito da parceria. Emidinho Madeira avalia que a proibição atual dificulta a execução de serviços de saúde, educação e assistência em cidades com pouca mão de obra especializada.
2: A formalização e o incentivo à garimpagem artesanal no Médio Jequitinhonha, em Minas Gerais, é o objetivo de projeto de Gilberto Abramo, do Republicanos. A ideia é priorizar os donos de terras e as cooperativas da região na hora de pedir a autorização para garimpar em terrenos pequenos de até 15 hectares.
3: Gilberto Abramo entende que desburocratizar a regularização é essencial para movimentar a economia e tirar trabalhadores da informalidade. Segundo ele, a medida exige respeito às questões ambientais, promovendo a recuperação de terrenos degradados e o uso de técnicas mais sustentáveis.
2: Termina agora o Jornal Câmara dos Deputados, produzido pela Rádio Câmara, com trabalhos técnicos de Wellington Teles e apresentação de Val Monteiro e Luciana Vieira. Uma boa noite para você.
3: A Voz do Brasil volta na segunda-feira. Boa noite e bom fim de semana.
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7: Até aqui o grupo disponibilizou dois poderosos singles. 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
1: 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Abrindo esse bloco com Depeche Mode, My Favorite Strange.

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4: Johnny Marr, ex-guitarrista dos Smiths, lançou The Age of Everything, o seu quinto álbum solo. O disco reúne 10 faixas compostas em Londres, desenvolvidas durante uma turnê pelos Estados Unidos e gravadas em Manchester. Segundo o músico, são algumas de suas composições mais catárticas, marcadas por guitarras afiadas e letras inspiradas na energia e nas tensões das grandes cidades. Entre os destaques está It's Time, atual single e maior sucesso solo de Marr nas rádios britânicas, com presença em emissoras como BBC Radio 2, BBC Radio 6, Radio X e Virgin Radio. O álbum chega após uma fase movimentada que inclui a coletânea Spirit Power The Best of Johnny Marr, o ao vivo Lookout Live e colaborações com Gorillaz, Franz Ferdinand, Noel Gallagher e Brian Shepherd.

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1: 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Abrindo esse bloco com Deja Vu, Ghost in My Mind.